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1: Alô, ouvintes sintonizados na rádio João Carreiro e Capataz. 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

0: levanta mundão. Acorda, parou, levanta a região. Olha a hora, gente, olha a hora. 5:01, está no ar.
1: Isso.
0: A alegria do rádio, a maritaca da madrugada. O fofoqueiro oficial de Amparo. Até as 8 da manhã, música boa, bate-papo, informação, descontração e alegria. Claro que eu espero você, afinal de contas, você é a melhor companhia. 19-3807-2237. Música, peça boa, repetida, não vou tocar, não sou chato, apenas realista. 5:02.
1: Desço.

0: Pra começar e começar bem, Goiânia e Paranaense, a sereia e o negro da Angola, hora, gente. São 5:05, meu muito obrigado a você que tá no tapetão preto da vida. Meninos e meninas, mocinhas e rapazes, bom dia, bom dia, bom dia. Meu muito obrigado ao policial, militar, civil, ao guarda municipal. Obrigado aos bombeiros e seguranças, os nossos heróis alunos do dia. Pera aí que já tá loucura isso aqui.
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0: O galo cantou, o relógio marcou, vai, vai, vai trabalhar. Hoje é 9 de outubro.
2: Feliz aniversário.
0: Parabéns, parabéns, parabéns. Toda a felicidade do mundo. Mas você tem conta pra pagar, você tem boleto pra pagar, você tem tudo, não foi eu que travei aqui não, foi lá, deixa eu ver se vai dar um toque e vai continuar. Pera aí, deixa eu tentar resolver aqui. Quando ela trava assim, normalmente ela vai travar de novo. Ela deu aqui, matou, parou, acabou, deixa eu ver. Deixa eu ver se ela tá aceitando aqui. Pera aí, deixa eu ver uma coisa aqui. Ela tá aceitando, mas não tá ainda. Pera lá, deixa eu ver uma coisa aqui. Pronto. Não foi de novo, deixa eu ver agora. Acho que ela não vai mais mesmo, né? Deixa eu ver se ela vai. Mas não foi. É, travou tudo. É aquilo que eu falo. A máquina não está acostumada à velocidade desse locutor. Esse é o problema, né? Deixa eu ver aqui se ela vai voltar. Rapidinho, né? Já tem aí algumas músicas aqui. Pera aí, deixa eu colocar. Ela vai travar de novo. Ela veio direto. Quando acontece isso, mas nós vamos aproveitar o momento, né? Aqui, ó. Pronto, pronto, pronto.
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0: Tá pensando o quê? O galo cantou, o relógio marcou. Vai trabalhar, acorda. Meninos e meninas, mocinhas e rapazes, bom dia, bom dia, bom dia. Meu muito obrigado a você que tá no tapetão preto da vida. O policial militar, o policial civil, o guarda municipal, bombeiros e seguros.

0: com cada um de vocês. Ah, meu muito obrigado ao menino João Empinadinho Pava. João Empinadinho Pava. Trabalhar não gosta, trabalhar não gosta. Mas o que ele faz de fofoca no estacionamento do supermercado da Óleo, meu Deus do céu. Um abraço, João Pavan. Saúde, menino. Tudo de bom pra você, tudo de bom pra família aí, viu? Obrigado pelo carinho. Um abração também ao menino Wilson Emerson. Garotão em Arcadas. Bom dia, menino. Bom dia. Obrigado, viu? Saúde sempre. Saúde sempre, rapaz. Pera aí, deixa eu ver quem mais tá aqui. Opa, linda menina. Já tô separando o modão do Virso aqui. Depois ele é meio violento, o Virso é meio violento, já sabe, né? Ô Dulce, beijão lindona, com todo carinho, viu? Beijão lindona, obrigado pela sugestão musical. Quem vai gostar dessa música aí, você não vai adivinhar, Dulce. É o Josenildo, Jusiape Bahia, ele adora esse modão que você pediu aí. Obrigado, Dulce, beijão pra você. Deixa eu ver aqui. Será? Será que a Maria Boisac tá apaixonada? Ah, como era gostoso receber cartas, hein? É? Agora a turma manda zap zap. Agora a turma manda zap zap pra nós, né? Não tem jeito, né? É um mundão, faz parte. Mas a menina Maria Boisac, bom dia, viu? Obrigado pelo carinho. Sempre com muito carinho a você e sua família. Um abração aí, saúde a todos, tá? Deixa eu só ver aqui. Por que que ela não aceitou lá? Já começou a travar. Ai, Deus do céu. Salva nós, pai, os locutores antigos. Salva nós. Oi, bom dia. Ô, Tabira, Pernambuco. Ô, Tabira, acorda. Oi, bom dia. Aqui é Damião. Ô, Damião. Acorda, Damião. Direto de Tabira, Pernambuco. Um bom dia maravilhoso pra vocês, ok? Hoje nós vai trabalhar no açúcar. Tá louco pra segurar a linguiça. Tá louco pra segurar a linguiça. O menino Damião em Tabira, Pernambuco. Bom dia, bom dia, bom dia, fera. Saúde pra todo mundo aí, viu? Bons trabalhos. Deixa eu ver quem mais tá com a gente aqui. Adilson Casote. Aí não dá, gente, não dá. Quando a gente pensa que vai melhorar, surge Adilson Casote. Menino bonito, garotão, quanto caçar passarinho no Morro do Pioi, hein, Adilson? A mãe mandava estudar, né? A mãe mandava estudar, Adilson! Luiz Leite, Adilson! Vai pra escola, Adilson! E o meninão, com aquelas rufas no pescoço, meu Deus do céu! E então, era só pioio, gente, só pioio! Adilson! Vai estudar, Luiz Leite, lembra, Dirção? Lembra? Vai dizer que não tem saudade. O quê? Ô, Brai, vai trabalhar, vai, Brai. Pelo amor de Deus, vai, não judia de nós, Brai. Ai, meu Deus do céu, o playlist do corno já tá de pé, rapaz. Pelo amor de Deus, não dá, não dá.
1: Que deixou.

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Um pequeno assunto, uma grande informação. Atenção! Pés de diabético. Pés de diabético. Muito cuidado. Principalmente o profissional que faz as suas unhas. Cuidado com a cutícula. Também não cortar ou

0: lixar calos. Não perfurar bolhas. Não usar água quente. Não deixar os pés de molho. Não passe produtos agressivos. Não hidratar entre os dedos. Cuidado com possíveis surgimentos de lesões. Não ignorar também alterações de cor, calor ou inchaço. Muito cuidado se houver o aparecimento de feridas, secreção ou até mesmo necrose. Se você tem diabetes, cuidado máximo no cuidar dos pés, tá? Pode ser ali a porta para um problema muito mais grave, tá bom? As mulheres que utilizam-se aí de manicure, pedicure, cuidado. E o homem também, aí às vezes na dificuldade da idade, né? Vai cortar as unhas, tome todo o cuidado se você tem diabetes, tá bom? Jair Fernandes, Espírito Santo do Pinhal, bom dia, garoto. Valmir Casotti, ei, fofoqueirão, bom dia, Valmir. Mais uma vez agradecendo aqui o nosso querido Paina. Paina, bom dia, Paina, saúde sempre. Miguel Furioso, já sei, Miguel, é pro prefeito, né? Já sei, o Miguel Furioso, pra quem não conhece ele, eu não vou falar, é claro, o endereço do trabalho, mas ele trabalha de... É, num prédio aqui em Amparo, né? E aí, toda vez que eu passo, ele fala, Bidé, manda um beijo, eu acho o prefeito tão lindo. Então tá bom, Miguel, pronto, tá aí. A Mauri, um abraço, a Mauri Cunha, direto de Pinhalzinho. Leonardo Lebê, meninão, rapaz, tá numa fossa também, que eu te contar. Romilton Paiva, um abraço, Romilton, tudo de bom pra você. E o meninão Jair Fernandes, direto de Espírito Santo Pinhal, bom dia, garoto.
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0: Bom dia, 5h30.
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1: Hora!
0: 19-3807.
1: Olha a hora!
0: 2237.
1: Olha a hora!
2: O galo cantando.
1: O relógio marcou. Vai trabalhar. Acorda, levanta, vai trabalhar.

0: saúde e felicidade. Você já sabe? Nunca! Não, que Eli Correio, que Paulo Barbosa, Zé Bétio, o mais lindão sou eu, o mais gotosão sou eu. Sim, mamãe já dizia, meu lindinho. Não tem outro na história do rádio. Bora, bora agradecer essa galera linda e maravilhosa. Ô Braz, ô Braz, sabe qual é o drink mais chique do Bar do Cícero? Sabe qual é o drink mais chique? Caipirinha de veneno. Solta uma música dessa, vagabundo. Seu dono da funerária fica milionário. Um abraço, Braz. Luiz Paió. Ei, Luiz Paió. Nunca gostou de trabalhar também, viu? A Mauri Cunha, Fielzinho, bom dia. Leandro. Leandro, família Pascoalon, bom dia, bom dia. Miguel Furioso falou, Bidé, o prefeito além de lindo é gostoso. Ah, para, Miguel, para, vai. Vai, você sabe que ele escuta, hein? E depois ele acredita, acredita. É, ele acha que é lindão, gotosão. Ah, meu Deus do céu. A Mauri Cunha, um abraço. Paina, parmeirense, vai trabalhar. Maria Boisac, linda, maravilhosa, obrigado. Menina Dulce, muito obrigado. Adilson Gazote falou, Bidé, você me fez recordar aquelas rufas que eu tinha no pescoço. Aquelas rufas eram gostosas, né? E quando a mãe pegava, então? É? Não, hoje é a molecada. É verdade, hoje é verdade. Hoje a molecada de hoje não sabe o que é um baigon inseticida. É? Aquele da latinha. Era só pioio que voava. A mãe só tampava os olhos e mandava bala. Não morreu ninguém, rapaz. Ah, hoje não. Ai, não deixa ele colocar o pé no chão, não. Não deixa ele colocar o pé no chão. Ah, pelo amor de Deus. Lembra, Dirceu? Ah, e o legal que na família dele são acho que mais 4 irmãos. Não lembro agora, deixa eu ver. O Adilson tem a Ailan, tem 1, 2, 3. Acho que são em 4 irmãos, 2 homens. Eu não lembro agora, perdão aí. Vai, fazia fila pra matar pioio com inseticida. Fazia fila. Um abraço, Júnior Fontana e a linda menina Maria Guilherme. Giovanni Guilardi, bom dia, Giovanni. Um abraço, Albinho Pereira, meninão maravilhoso. Olha a Lu Nora aí, Jardim Figueira. Ô Lu, bom dia, lindona. Romilton Paiva, obrigado. Ô Lebê, a mesma música, Lebê? Hã? De novo a mesma música? Pode trocar isso aí. Márcio Fanelli, um abraço, Marcel. Andradas, Minas Gerais, obrigado. De novo também, né? A mesma música, né? Hã? Tem uma turma que gosta de fazer umas médias com a patroa. Apronta a vida inteira. Eu falo. Se não gosta da verdade, não ouve. Eu falo. Apronta a vida inteira. Enche o pote. A mulher tem que ter uma puta de uma paciência pra não falar que tem que ter um baita saco. E agora, manda música pra minha linda esposa. Ah, linda sempre foi, maravilhosa ela é. Vai trabalhar, Márcio Panelli. Vai trabalhar. Ai, manda pra mim. De novo, menina da aldeia, não vou tocar. Não, pelo amor de Deus, todo dia. Deixa eu ver quem tá aqui com nós aqui. Essa turma irrita, eu. Deixa eu ver quem tá aqui. Dulce, um beijão, obrigado. Tabira, ô Damião, bom dia, garoto. Dá um abraço na linguiça aí. É, trabalha no açougue. Um abraço, Jair Fernandes, Espírito Santo do Pinhal. Borda da Mata, ô Marcinho. Ô Marciano, cadê o João Mineiro? Fartou o João Mineiro, só o Marciano já tá aí. Bom dia, garoto. Caetano, Curitiba, bom dia. Sérgio Piccolo, bom dia. Bom dia, menino. Nosso querido Josenil do Jusiape, a Bahia tá aqui. Povo maravilhoso. Para de falar besteira. Povo maravilhoso, rapaz. Só precisa tomar cuidado e cuidar deles. Um abraço, Vicentini Pintura. Ê, meninão, pra gostar de uma brocha, rapaz, nunca vi coisa igual, é? É? Tempo da caiação, lembra? Lembra do tempo da caiação? Eu gostava. Caía nos olhos, rapaz, ficava ardendo tudo. É? Hoje não, hoje a tinta já vem preparada. Vai chegar um dia que você abre a lata, a tinta já pula na parede. Um abraço, Vicentini! Quem? Não. O concreto do amor tá acordado? Não. Não, não. O concreto do amor tá... Não, não, não, não, não, acredito. Alex acordado? Não é possível, gente. Tem algo de errado no planeta, não é possível. Manda logo, Alex. Manda logo, tem que soltar a música, rapaz. Pelo amor de Deus, 2 horas pra soltar um áudio aí. Bom dia, Alex.
1: Coitado do céu, me deu. Acordo cedo, rapaz.
0: Aê, tá aê, meu Deus do céu. Nós vamos ter que tocar aquela música do Rio Negro e seu Limões. Tá mentindo, tá mentindo.
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0: 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Um abraço, obrigado também ao meninão das horas, o garoto dos ponteiros. Ei, o Elitão, viu, rapaz? 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Que moleque bom. 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Atenção, Amparo! Festa das Crianças está confirmada nesse feriado prolongado. Sim, o feriado prolongado contará com eventos alusivos ao Dia das Crianças em Amparo. A Prefeitura, por meio da Secretaria de Cultura e Turismo, promove eventos em quatro regiões. No domingo, dia 11, a partir das 15h, brinquedos gratuitos, pipoca, algodão doce e personagens farão parte do evento, que contará com música ambiente. Em Arcadas, o evento está agendado para a Praça André Jacobsen, bem no centro do distrito, na região do São Dimas. Tem concentração na Praça José Carlos Ferreira, ao lado da rodoviária Três Pontes. Atenção! As famílias podem se divertir na quadra poliesportiva do Centro Esportivo Fausto Camilotti. Na segunda-feira, dia 12, feriado da Padroeira e Dia das Crianças, a festa está agendada à Praça Pado Assales, também a partir das 15h. Ou seja, um final de semana de muita fé. Nossa Senhora Aparecida, que nos proteja e abençoe este país. E claro, com a alegria das crianças. O mundo é mais leve quando uma criança sorri.
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1: O carinho de vocês ao Léo, da dupla Lil e Léo.
2: Oh, meu querido.
1: Segura!

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0: a 2 para 6.
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0: Garoto Luizinho, menino Luizinho, muito obrigado, bom dia, família. 6:03. 6:03. No ar, nosso encontro com Deus, desta sexta-feira, 9 de outubro. 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Instagram e Facebook, Laboráveis, tá? 6:06. É justamente da prosperidade que eu quero falar. O sol está nascendo. Na verdade, não é o sol que está nascendo. É o dia. É o milagre. É a oportunidade. Se o momento seu ou de sua família é um momento delicado, pode estar no momento de saúde de alguém, o seu, pode estar em um momento financeiro, na sua empresa, na sua vida, enfim. Nunca se esqueça, nunca perca a sua fé. Faça a sua oração do jeito seu, da forma sua, com suas palavras, com seus pensamentos, mas não perca a fé. Por mais que estão dando valores a coisas erradas, tentando enviar goela abaixo situações da qual você não concorda, nunca se desvie do caminho de Deus. Nunca. Respeite aqueles que não acreditam, mas não se contamine pelo mundo material. É preciso, é necessário, mas não é o vital da vida. A prosperidade sempre estará presente na vida de um homem justo. Porque mais do que conquistar bens, precisamos conservar, precisamos manter, precisamos proteger a vida, a família. Porque Deus existe sim.
1: O anjo do Senhor anunciou a Maria, e ela concebeu do Espírito Santo. Ave Maria, cheia de graça, o Senhor é convosco. Bendita sois vós entre as mulheres, e bendito é o fruto do vosso ventre, Jesus. Santa Maria, Mãe de Deus, rogai por nós, pecadores, agora e na hora da nossa morte. Amém. Eis aqui a escrava do Senhor, faça-se em mim segundo a vossa palavra. Ave Maria, cheia de graça, o Senhor é convosco. Bendita sois vós entre as mulheres, e bendito é o fruto do vosso ventre, Jesus. Santa Maria, Mãe de Deus, rogai por nós, pecadores, agora e na hora da nossa morte. Amém. E o Verbo se fez carne e habitou entre nós. Ave Maria, cheia de graça, o Senhor é convosco. Bendita sois vós entre as mulheres e bendito é o fruto do vosso ventre, Jesus. Santa Maria, Mãe de Deus, rogai por nós, pecadores, agora e na hora da nossa morte. Amém. Rogai por nós, Santa Mãe de Deus, para que sejamos dignos das promessas de Cristo. Oremos. Derramai, ó Deus, a vossa graça em nossos corações, para que, conhecendo pela mensagem do anjo a encarnação do vosso Filho, cheguemos, por sua paixão e cruz, à glória da ressurreição. Por Cristo nosso Senhor. Amém. Glória ao Pai, ao Filho e ao Espírito Santo, como era no princípio, agora e sempre. Amém.
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0: Bom dia, bom dia, Pedro Bento e Zé da Estrada.
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0: Olha a hora.
1: 2237.
0: 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Cria vergonha e vai trabalhar. 6:17.

mensagem da ex no WhatsApp. Vence amanhã, viu? A pensão vence amanhã, viu? Ai, meu Deus do céu, que delícia! A Barbie ontem me humilhou. Pediu pra justiça até de hora pra eu visitar o Toby, meu cachorro, eu não aguento. Eu quero o Toby. A Barbie já arrumou outro, rapaz, já tá namorando. Me convidou até pro noivado. Ingrata essa menina, viu? Vambora, deixa eu ver quem tá com a gente aqui. A linda menina Joana Montini, Jardim Brasil, bom dia, obrigado, linda. Um abraço ao Marcos Virgínio e família. Valmir Formiga, Deus estava sem fazer nada, pensou na beleza, nasceu Valmir Formiga. Nasceu. Quando Deus me livre e Cruz Credo fazem amor, Formiga nasce. Um abraço, lindão, saúde aí.

Valdir China, nossa senhora. Edson Dorigati, bom dia, Itapirá. Marcelo Vitorino Bideia, quanto foi o Parmeira? Não quero nem saber de Parmeira, papai. Olga Simões, bom dia, linda. Daiane, Miss Morro do Pioio, bom dia, linda, bom dia. Rafael Fontanelli.

bom dia, Mirto. Um abraço, menino. Deixa eu ver quem mais tá com a gente aqui. Vamos para o segundo turno. Isso, pera lá. Pera aí, gente. Pera aí. Deixa eu ver mais aqui. Ah, Maria Cristina. Maria Cristina Pizarro.

vereador Osmar Dorigan. É na motinho e dando risada. É na motinho, bi-bi-bi-bi, e dá risada. Bi-bi-bi-bi-bi, e dá risada. Um abraço, Osmar. Saúde pra família. Um abraço ao João da Kombi. Bom dia, Jaguariúna. Um abraço ao João da Kombi. Marcelão, um abraço. Ailton da Silva, um abraço. Regina Oliveira, obrigado. Meu Deus do céu, o que tá acontecendo aqui? Eu sabia que tinha loucos, mas nem tanto, viu? Deixa eu ver, peraí, aqui onde eu parei. Leonardo Lebê, bom dia, Lé.

bom dia, Vairde. Saúde sempre. Nisabel Casó. Ô, Nisabel, viu? Professora. Professora Nisabel Casotti, meu querido. Tá pensando o quê? É, Nisabel, do tempo que dava com a régua na testa nossa. Pá! Vai estudar! Pá! Vai estudar! Beijão, linda!

0: Bom dia, 6:28.
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0: Bom. Ei, bom dia. Bom dia pra você.

frequência, tá, amém? Só um instantinho, por favor, porque o clima e o tempo está no ar. O clima e o tempo está no ar. 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Ah, Bidê, você tá puxando o saco porque é patrocinador seu, paga aí, tudo bem, faz parte, mas eu também tenho contas pra pagar. 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O clima! O tempo com as meninas véias virgens indígenas. Nossa, gente. Com todo o respeito, eu nunca rezei tanto pra chover amanhã cedo, viu? Eu nunca rezei tanto pra cair uma chuvinha. Não precisava ser coisa, não. Chuva assim, sabe? Aquela que começa umas 6 horas da manhã, você escuta na janela, você fala, ai, glória a Deus, glória a Deus. Aproveite você, porque a sexta...

pra judiar. Benedito Jardim Brasil, tá judiando. Um abraço, Zé Luiz, Avenida da Saudade. Bom dia, menino, bom dia. Saúde aí, viu? A linda menina Lu Oliveira e família, Jardim Brasil Amparo, bom dia. Mas, olha, tá fazendo um sucesso no Morro do Piolho, gente. Mas um sucesso no Morro do Piolho. Não é líder de audiência. Maria Moraes,

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0: Bom dia, 7 horas.
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0: Bom! Ei! Bom dia! Vai com fé, vai com raça, seja teimoso.
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0: 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Menina Regina Teixeira Galo, se estiver ouvindo, se estiver ligado, fala assim, manda música pra mim.
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0: Sul. 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
1: Só da loucura, olha a hora, gente, olha a hora. 7:10. Vamos, gente, vamos acordar, vamos levantar. 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Vambora, vamos trabalhar, que daqui a pouco a direção manda todo mundo embora. Vambora, agradecendo mais uma vez aos loucos, aos apaixonados da madrugada. Peraí, epa, deixa eu ver aqui, já foi. Matheus, um abração, garoto. Um abraço, trabalha bom, meu filho Lucas. Oh, lindo! Lindão, Cotojão, dá um beijo no Miguel aí, falou, pai, já estamos aqui ouvindo e curtindo. Falei, não deixa o Neto ouvir, pelo amor de Deus. Não deixa o Mateus, não deixa o Miguel ouvir, pelo amor de Deus. Vamos ver quem mais está com a gente aqui rapidinho. Um abraço, peraí, gente, peraí que eu vou apertar errado aqui, dá problema. Onde que tava aqui? Aqui, pronto. Voltei. Ademir Tosco, para de dar risada e trabalha um pouco. Um abraço aí pro Ademir, um abração. Peraí, deixa eu ver quem mais tá com a gente. Valdirstina, né, Edson, obrigado. Marcelo Vitorino, Rafael Fontanella, Altair Moreira, um abraço, Altair. Saúde, menino. Jair da Alarme, Cícero. Ideia, toca pra nós. É, Cícero, hein, Cícero. Aprontou, agora tá com remorso, né? Aprontou, agora tá... Eu conheço um montão de comedor de hóstia. Nossa Senhora. Um abraço aí, saúde. Leonardo, Márcio Panelli, Giovanni Paiol, Marcos Vianese, obrigado. Vitor Almeida, obrigado. Josana Gonçalves, um beijo, Leandro. Beijão. Deixa eu ver quem mais aqui foi. Deixa eu ver, eu parei aqui. Peraí, gente, dá uma loucura isso aqui. Dá uma loucura, deixa eu ver aqui. Um abração pro Caetano, Curitiba, Denise Firmino, um abraço. Marcelão, obrigado pelo carinho. Valmir Formiga, um abraço. Valmir Bonifácio, Benedito Jardim Brasil, Mosquetão, um abraço. Lu Oliveira, linda, bom dia. Um abraço pro Rogério, um abraço e um beijo com carinho pra Terezinha, obrigado aí, viu? Ideia, não vou tocar lacataca, lacatica, lacatoca, lacataca, lá, pelo amor de Deus. Já basta o horário eleitoral, você quer estragar ainda mais aqui? Não se esqueçam, Ideia, vem aí pra deixar a política como você quer. Nós não tem essa não. Um forte abraço, deixa eu ver quem que tá aqui. Um abração, deixa eu ver, não tem o nome, tem Divanir Aires. Um abraço à nossa linda Uberlândia, Triângulo Mineiro. Divanir, tá fazendo amor aí, garoto? Tá fazendo amor aí? Bom dia, um forte abraço, menino, tudo de bom sempre. Bora!
0: Ideia.

0: 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Red Bull Bragantino 1, Mirassol 1, Internacional 2, Corinthians 1, Remo 1, Grêmio 1, Vitória 4, Chapecoense 0, Botafogo 1, Vasco 2, Cruzeiro 2, São Paulo 0, Santos e Flamengo ontem, falei Goiano, que não perdia, Santas, 2-2, ah, o Santos ajudou o Palmeiras, né? O Atlético Paranaense 2, Atlético Mineiro 2, Fluminense 4, Coritiba 0, Palmeiras 1, Bahia 0. Em último lugar, Chapecoense 18 pontos, em penúltimo, Remo com 24, 18º é o Grêmio com 30, 17º é o Internacional com 31, 12º... Não, peraí, 16º. 16º, Corinthians. 15º, Mirassol. 14º, é o Vasco. 13º, é o Botafogo com 35. Vitória, é o 12º com 36. São Paulo, 11º com 36. Red Bull Bragantino, é o 10º com 37. Coritiba, é o 9º com 38. Santos, ó, o Peixão beliscando aí. É o 8º com 42. Atlético Mineiro, é o 7º com 44. Bahia, é o 6º com 46. Cruzeiro, é o 5º com 48, Atlético Paranaense é o 4º com 50, Fluminense é o 3º com 51, Palmeiras é o vice na tabela com 60 e o Flamengo é o líder com 61, tá tudo aberto. 30ª rodada amanhã tem Vasco e Remo, no Morumbis amanhã tem São Paulo e Vitória, domingo tem Atlético Mineiro e Santos, Flamengo e Palmeiras e Corinthians, ah não! Palmeiras vai jogar nós na segunda divisão. Palmeiras e Corinthians, domingo, 17h30. Mas o Corinthians vai ganhar. Quando o Corinthians tá uma draga, o Corinthians ganha. Pode ver. O Corinthians tá uma porcaria, sem técnico, sem nada. Vai ganhar do Palmeiras. Escuta o que eu tô falando. Grêmio e Internacional, Bahia e Mirassol, Coritiba e Botafogo, Chapecoense e Atlético Mineiro, Red Bull Bragantino e Cruzeiro, são os jogos da 30ª rodada Brasileirão.
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0: Bom dia, 7h30.
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0: bom dia.
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0: Tá todo mundo aí?
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0: isso? Menina Regina Teixeira Galo, sossega. Sossega. Muito obrigado. Gente, deixa eu só fazer uma... É o momento da gente agradecer aos parceiros da semana. 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Dona Maria Pascoalon, um beijo para a senhora, um abraço ao Leandro, o marido Oscar e toda a família, agradeço a compreensão. Gente, tem muitos pedidos, tá? Tem uma infinidade de pedidos aqui, graças a Deus, só que eu não consigo atender a todos, não dá tempo. Tem ainda aí o horário eleitoral, apesar de 10 minutinhos, toma uma parte do programa e acaba aí, né, como é que eu posso dizer, enforcando um pouco a nossa seleção musical em relação a pedido dos ouvintes. Por isso eu peço a compreensão de todos e dentro do possível nós vamos atendendo com o mesmo carinho e o mesmo respeito.
1: Deixou.

0: dia. Amortecedor Mojimirim, bom dia, obrigado. 7h44. 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Obrigado também ao menino das horas, o Wellington. 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Saúde, tudo de bom pra você e pra família. Não perca a oportunidade. Um abraço. Aqui vai os nossos agradecimentos aos nossos parceiros, mas também eu não esqueci da linda menina. Um beijão com todo o carinho da família pra você sempre, né? Afinal de contas, deixa eu só abrir aqui, né? Pra menina Ana. Um beijão pra você, linda. Saúde aí pra sua família, viu? Pra toda a galera, que Deus ilumine sempre vocês. Eu recebo o seu bom dia com um carinho enorme. Valeu, vambora, daqui a pouco eu venho e volto.
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0: dia, bom dia. Agora, a minha gratidão com vocês.
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0: O galo cantou. O relógio.

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1: A alegria do rádio, a maritaca da madrugada, o fofoqueiro oficial de Amparo. Muito, muito, mas muito obrigado a cada um de vocês. Marcos Fernandes e André Gonçalves, um beijo ao casal. Assim é, e assim sempre será. Com alegria, com muito carinho e total respeito a cada um de vocês.
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estamos aqui, hein? Valeu! Vida é show, a alegria do rádio, a Maritaca da Madrugada, o fofoqueiro oficial de Amparo, fica por aqui. Se Deus permitir a direção deixar, eu gostaria de voltar segunda-feira, né? Mas, não, quer dizer, terça-feira, né? Mas vamos aguardar os próximos capítulos e as emoções do final de semana. Valeu! Na sequência, o padre Marcelo Rossi, demais colegas, a programação do coração e a você, ei, saúde, prosperidade, se cuida, tchau!

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que Deus nos livre das pessoas más e perversas, pois nem todos creem na mensagem. Mas o Senhor Jesus é fiel. Ele lhes dará forças e os livrará do maligno. Escute.

0: Ele voltou, mas por telefone. Mário, bom dia, boa tarde, boa noite.
1: Bom dia, boa tarde, boa noite, Padre Marcelo, Pandinha, ouvintes queridos do nosso amado Momento de Fé.
2: Bom dia, boa tarde, boa noite, Mário.
0: A voz tá bem melhor, nossa senhora.
1: Boa noite, meu amigo.
0: Bom dia, gente. E em nome do Pai, seja bem-vindo, Mário, você sabe a importância, tá aqui se cuidando, por favor, né? Em nome do Pai, do Filho e do Espírito Santo. Amém. Pílulas de Fé e Sabedoria 1 e 2. Começando com Pandinha, Mário, depois prepare-se, fala conosco.
2: Pílula 73. Quando a tristeza bater em seu coração, decore este versículo de Neemias 8:10. Não haja tristeza, porque a alegria do Senhor será a vossa força. E você verá que a força proveniente de Deus, de sua palavra, invadirá o seu coração e a sua mente. Avante!
0: A alegria do Senhor
2: é a nossa força.
1: Nossa força!
0: A alegria do Senhor
2: é a nossa força.
1: É a nossa força!
0: É, legal que vocês vão aprender. Com o telefone dá um pouquinho de delay. Mas
2: né,
0: é normal.
2: Padre?
0: É o delezinho que é normal. E é bom vocês verem, estamos ao vivo. E, Mário, pílulas de fé e sabedoria, inteligência emocional que falta tanto nas pessoas.
1: Vamos lá.
0: Tá dando pra respirar direitinho agora?
1: Pílula 77. Para você que pensa que seu trabalho é em vão e está desanimado, leia 1 Coríntios, capítulo 15, versículo 58. Por consequência, meus amados irmãos, sede firmes e inabaláveis, aplicando-vos cada vez mais à obra do Senhor. Sabeis que o vosso trabalho no Senhor não é em vão. Persevere, Deus está vendo seu esforço e Ele vai te recompensar.
0: E olha que interessante hoje, Mário e Pandinha. Nós estamos em 3 lugares diferentes e juntos. Né? Olha, o Mário está na casa dele,
2: eu
0: estou na capela,
2: né,
0: e você, o que é tecnologia, estamos aqui unidos e com vocês, por isso não pare de orar. Já tem uma olhadinha aqui nos testemunhos, Mário, acho que hoje a gente vai tentar colocar todos, hein? Um melhor que o outro, hein? Nossa. Sugestão, conhece alguém que não tá bem? Ah, chama as crianças! Por quê? Dia Nossa Senhora Aparecida, mas dia das crianças.

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3: Ele voltou, Mário Duarte. E aí, Marião, tá melhor, né?
4: Ou melhor, graças a Deus, Pandinha, graças a Deus. Olha aqui, ó, primeira carta de Paulo aos Romanos, capítulo 8, versículo 37. Mas em todas estas coisas somos mais que vencedores por meio daquele que nos amou. Então vamos em frente, meu amigo Pandinha, padre, todos nós. Vamos lá, com esse programa tão abençoado, meu amigo.
3: Glória a Deus, Mário. E vamos, ó, o padre passou uma dica ontem maravilhosa no break aqui, viu, Mário? Você que tá acompanhando o nosso Momento de Fé pelo aplicativo, Mário, pelo aplicativo. E logo na sequência, às 9h05, você quer acompanhar a Coroa de São Miguel? No próprio aplicativo que você está acompanhando agora, na parte de cima, em azul, tem um ícone lá, como se fosse uma seta, um triângulo apontando para dar play. Lá é o YouTube, você vai entrar direto no YouTube, no canal do Padre Marcelo Rossi, e vai acompanhar a Coroa de São Miguel a partir das 9h05 da manhã. E uma novidade, você vai participar, hein, Mário?
4: Opa, com certeza, Pandinha, vou sim, graças a Deus, tô me recuperando, tô quase 100%, vou participar com todo amor, com todo carinho, tô muito feliz de poder estar aqui com você, com o padre, com todo esse pessoal que a gente tanto ama, hein, Pandinha?
3: Nós que ficamos, viu, Mário? Você faz muita falta aqui, somos uma equipe, né? Comandados por Jesus, porque toda a honra e toda a glória a ele, né, Mário? A ele sempre.
4: Sempre.
3: E nós somos sempre vitoriosos
4: pelo sangue de Jesus.
3: Glória a Deus.
4: Graças a Deus.
3: É isso aí, Marião.
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6: E lembrando vocês, vamos lá. Hoje, acabando o programa, Mário, posso contar com você, né?

0: exatamente 9h05. Eu ligo já para você, Mário, monto aqui tudo e vamos lá fazer nosso coroa da Angélica de São Miguel Arcanjo. E agenda, vamos lá. Amanhã, sábado, nós temos às 15h, Santa Missa, pela Rede Vida e também pelo YouTube. E depois vai ser muito legal. Momento de fé, nós vamos ter, além dos testemunhos, né? Nós vamos ter o quê? Nós vamos rezar o texto com as crianças. Olha só a ideia que
1: veio. Olha que legal,
0: então,
1: hein, Padre?
0: Lembra que nós fizemos uma vez com coroinhas? Então serão as crianças que estarão rezando o texto conosco. Imperdível o nosso momento de fé pela Rede Vida, canal da família. Então logo após a Santa Missa, com as crianças rezando, né, o texto. Vai ser muito abençoado. Chame sua criança, participe junto ao vivo, tá? E isso na sábado. E no domingo, padre, já acabei de com um amigo meu da Globo e também
2: 5h45, padre.
0: Mário, isso aí, 5h45, mas prudência, né? Pode ser que entre um pouquinho antes, mas eu acredito que vai ser esse horário mesmo, 5h45 ao vivo, tá? E após a missa, depois das 9h, com certeza ser uma bênção, e que Deus abençoe e proteja. E agora sim, eu vou testemunhar! Sugestão, não perde tempo não, vamos tentar colocar todos. Olha, é um testemunho, mas eu só vi o sinopse que o Mário colocou, vamos lá.
3: Mário Duarte, Pandinha, Padre Marcelo Rossi, bom dia e boa tarde, boa noite para quem ouvir depois, né? Além fronteiras, enfim, né? Deus abençoe a todos vocês, sempre acompanhando o programa. Eu consigo ouvir ali no rádio, em alguns momentos via Spotify, o Pandinha posta, né? E eu consegui ouvir, eu comecei a ouvir no rádio, mas em função do serviço ali, eu me desconcentrei e voltei no Spotify na sequência, né? 29 de setembro aí de 26, né? Eu ouvi o primeiro testemunho do Alisson ali, né? Que está desempregado e que começou a frequentar a igreja com um pouco mais de fé nesse momento. E eu gostaria de dizer pro Alisson o seguinte: o padre já disse, na verdade, que sim, que às vezes pela dor a gente se encontra com Jesus, se encontra com Deus. E eu só queria acrescentar um ponto. O padre falou muito bem que muita gente vem pela dor, né? Realmente, faz parte. Deu o exemplo do filho, muito legal o exemplo do padre, que a gente fala pro nosso filho, né? Filho, não faz, mas aí o filho vai e faz, né? Assim é Deus conosco, né? Ele fala, gente, o caminho é esse, mas a gente teimoso, né? Às vezes vai por outro, né? E não segue lá o nosso pai da maneira que deveríamos. Muito bem, e Alisson, eu só queria te dizer o seguinte, o padre já te abençoou e você vai conseguir esse emprego. De fato, quando a gente entra na fase 200, né, 40, 50, né, enfim, a gente fica realmente com alguns medos maiores. E o meu testemunho para vocês é o seguinte: eu hoje tenho 54 anos, também passei por alguns sustos desse em dois momentos muito específicos da minha vida, né? Em 2015, naquela crise do país muito grande, eu fiquei desempregado e bateu um desespero, mas eu nunca perdi a minha fé. Então, muito rapidamente, Deus me deu novamente uma recolocação profissional. Trabalhei em duas grandes empresas nos últimos 16 anos, digamos assim, e agora mais recentemente, de um ano e meio para cá, né, um ano e meio atrás, eu também fui desligado de uma gigante empresa, né, praticamente mundial aí, né, e logo na sequência eu também fui recolocado mais uma vez com essa idade, e de lá para cá, um ano e meio, praticamente um ano e quatro meses, eu estou numa nova empresa. Muito bem, assim, eu diria que a minha fé foi tão grande que nesses dois momentos eu só fui crescendo profissionalmente e como um todo, tá? Então eu diria o seguinte: o medo faz parte, nós somos humanos, mas nós não podemos ter dúvida da nossa fé. A fé é o ponto principal. Então sim, Alisson, você vai se recolocar. Mantenha essa pegada, não desista, não desanime. Agora a novidade maior talvez venha agora. Quando você estiver empregado e você estiver bem e que Deus te abençoe que seja rápido, aí sim que você não deve desanimar mesmo da nossa igreja. Você não deve se desapegar da nossa igreja. Por quê? Porque quando você estiver cada vez mais dentro da nossa igreja, mais tentações estarão à sua frente, de forma que elas vão tentar te tirar de novo da presença de Deus. E aí que eu tô te mandando esse testemunho.

0: Nesse momento, nunca se esqueça, foi Deus que pegou na tua mão e te reconduziu. Então, nunca mais abandone Deus, Alisson, que você vai ser um vencedor pelo sangue de Jesus. Padre Marcelo Rossi, Deus te abençoe nesse teu trabalho maravilhoso.
1: Que eu sei, tá? Mas eu não ia aceitar não, tá? Hoje eu não, confesso a você que eu não imaginaria. Pode falar o nome dele, né? Vamos fazer? Ou não, eu acho, Mário?
2: Pode falar, o nome dele é o Fábio Jones Frazão Bezerra, de Joinville, Santa Catarina, que deixou essa linda lição pro Alisson, que deixou um testemunho que está desempregado, mas a sua fé tem aumentado a cada dia.
1: E esse, na verdade, não esqueçam, cruz as teremos sempre, tá? Quem quer me seguir, tome sua cruz e me siga. Mas não confunda a cruz com fardo. Eu sou, depois a gente vai, na oração Deus vai falar muito. Mas vamos aproveitar. Eu sou vitorioso pelo sangue de Jesus.
3: Eu sou vitorioso pelo sangue de Jesus.
1: Legal, vem até em delay, vem duas vezes. Vamos lá, segundo.
4: Padre Marcelo, gostaria de ficar no menos é mais e dar o meu testemunho hoje. Tenho vários testemunhos, mas gostaria de estar relatando o bem que faz esse programa na minha vida, o meu café da manhã, que faz toda a diferença. Recentemente passei por um momento muito difícil no meu ambiente de trabalho. Eu sofri um acidente de trabalho uns 2 anos atrás. Eu sou bancária e esse é um meio bem difícil de se trabalhar psicologicamente e fisicamente para mim, porque eu atualmente eu trabalho com o abastecimento dos caixas eletrônicos da agência que eu trabalho. Isso demanda muito do meu físico e acabou acarretando em lesões por esforço repetitivo. Nesse ambiente de trabalho eu sou muito julgada. Esse mês de setembro eu fui pega de surpresa e tive uma transferência inesperada de agência, onde eu fui para uma agência que durante o meu percurso era 210 quilômetros, um total de ida e vinda. Então foi muito difícil, muito desgastante. Orei muito, muito mesmo, onde eu tive a vocês todos os dias de manhã, né, no meu dia, durante essas 2 horas dirigindo. Eu tinha esse programa na minha vida e que me fizeram toda a diferença. Tive muitos pensamentos ruins. Eu andava a serra aqui no Rio de Janeiro, indo para Patido Alferes, muito distante da minha casa, mas eu tive a oração na minha vida que fez toda a diferença. Eu consegui vir para mais perto depois de ter entrado em contato com a superintendente do banco, algo que eu não queria me expor, mas eu precisei, e eu peço oração por mim, pela minha família, pela minha vida profissional, para que possa se desenrolar tudo aquilo que está enrolado, para que Deus possa manter na minha vida tudo aquilo que tem que manter. Eu aprendi com vocês que eu preciso colocar tudo nas mãos de Deus, independente do problema, e não retirá-lo. E assim eu tenho feito, e graças a Deus tenho só gratidão em minha vida, independente de qualquer coisa que aconteça. Deus está no comando de qualquer coisa que seja feita na minha vida. Peço orações para mim e para minha família. Eu sou vitoriosa pelo sangue de Jesus.
1: Quantas vezes o senhor pega do limão e faz uma limonada, tá? A oração faz isso. Então, e o poder dele. Eu sou vitorioso pelo sangue de Jesus.
3: Eu sou vitorioso pelo sangue de Jesus.
1: Para não.
5: Bom dia, boa tarde, boa noite. A paz de Jesus, o amor de Maria. Romário, Pandinha, sua bênção, Padre Marcelo. Meu nome é Wagner e acompanho o senhor já há alguns anos. Conheci o senhor através da minha esposa, né? E sempre que podemos estamos aí no santuário, principalmente participando do Santo Rosário. Mas hoje quero compartilhar um pouco da minha história, testemunhar o que Deus tem feito na minha vida, na minha família, através dessa linda caminhada, né? Minha caminhada de fé começou há aproximadamente 17 anos, em um dos momentos mais difíceis da minha vida. Durante muitos anos, lutei contra a dependência de álcool e drogas. Foram muitas batalhas, quedas e provações. Eu passei por 3 internações em clínicas de recuperação, mas Deus colocou ao meu lado, né, uma esposa, uma família firme na oração, no propósito, que acreditou também na força, né, de Deus, e que nunca desistiu de mim e nem da nossa família. E pela graça de Deus, fui liberto dos vícios há 17 anos atrás, e hoje eu tenho servido a esse bom Deus, né, maravilhoso, que nos tem nos sustentados até aqui, né, e tudo o que eu perdi na minha vida, né, com as drogas, Deus tem restituído a gente com tanta bênção, com tanta graça, que a gente não é digno nem merecedor de tanta bondade que o Senhor nos deu. Mas quero deixar aqui esse testemunho, né, que é muito forte para nós, que vem aí nos alimentar diariamente aí, o senhor Padre Marcelo, com tanta palavra, com tanta dedicação, trabalho, e eu sou vitorioso pelo sangue de Jesus.
1: E interessante, quando ele falava isso aqui, tem várias pessoas, não uma só, que estão ou tem um parente que está nas drogas, no alcoolismo também. E Senhor, não deixa de ser uma droga, que droga, misericórdia, Senhor, Senhor, tocando e libertando. Mário, vamos, podemos falar o nome dele? Acho que é o testemunho, o nome dele, por favor.
2: Ele, Mário, falou no começo, padre, ele falou só o primeiro nome. Falou
1: o Wagner, né? Vamos ficar no começo, Wagner, o Wagner. Nome dele. Wagner. Então, eu sou vitorioso pelo sangue de Jesus. Próximo, vamos lá.
6: Padre Marcelo Ross, eu sou a Fabiana, de uma cidade aqui de Minas Gerais, e eu tenho um testemunho para dar. Por volta de maio, junho desse ano, eu estava passando por uma tribulação muito grande no meu trabalho, onde eu estava pensando até em desistir e sair, por causa de uma pessoa que não entregava o serviço dela da maneira que deveria ser. Estava acumulando muita coisa para mim, e eu comecei a orar e ouvi o programa Momento de Fé, e foi aonde eu me encontrei com Deus, e ele acalmou meu coração naquele momento de turbulência, onde eu achei que não haveria saída, haveria uma luz. E em julho eu sairia de férias, e eu estava decidida a não voltar mais. Foi então que Deus me deu a luz, a graça e o milagre, e fez com que essa pessoa saísse desse local de trabalho e fosse para outra empresa. Então, assim, eu percebi que foi uma graça de Deus, porque é um ambiente que eu gosto de trabalhar, o meu emprego, eu adoro ele, eu preciso trabalhar como todo mundo precisa, e eu entreguei nas mãos de Deus para ele fazer o melhor, e ele fez para mim. E hoje eu estou aqui para dizer que, graças a Deus, hoje eu estou bem, com a honra e glória do Senhor Jesus, porque eu sou vitoriosa em nome de Jesus.
1: Bom, ela falou no início o nome dela, né, Fabiana. Como Deus é maravilhoso. E a frase que vem no meu coração agora: Jesus, afasta de mim todas as pessoas que me afastam de ti.
2: Jesus afasta de mim todas as pessoas que me afastam de ti.
1: E creia, Jesus afasta, tá? Essa é uma oração que você está pedindo para o bem, você não está pedindo mal para a pessoa. Mas, Senhor, realmente afasta. Se ela me afasta de ti, afasta essa pessoa. Se ela está realmente me prejudicando, creia. Veja, o modo da oração, que é diferente de desejar mal, é diferente de querer o mal de alguém. Não, Jesus, afasta de mim tudo aquilo que me afasta de ti, e Jesus, afasta de mim todas as pessoas que me afastam de ti. Mário, vamos pro 6. Nosso Senhor fala muito forte. Falei de alcoolismo. Gente, olha o que o Senhor falou de droga hoje de novo. Quando eu li aqui, falei, não, é isso aqui. 6.
7: Olá, Padre Marcelo Rossi, muito bom dia, boa tarde, boa noite. Eu me chamo José Maria, quero dar meu testemunho. Que em 2006 eu fiz um tratamento de dependência química para parar de beber, consumir bebidas alcoólicas. E quanto a com a bênção, a graça do Senhor Jesus Misericordioso, com a Mãe Nossa do Carmo, eu fiquei um ano internado e saí dessa casa de recuperação completamente curado, liberto, pelo poderoso nome de Jesus, pelo poder do Espírito Santo do Senhor Jesus Misericordioso e pelo poder do preciosíssimo sangue de Jesus. Glória a Deus, graças a Deus, graças a Deus, glória a Deus. Eu sou vitorioso pelo sangue de Jesus.
1: Obrigado, Senhor, a cada dia o seu cuidado, Mateus 6:34. E obrigado pelo que vai acontecer na oração. Sugestão, estamos ao vivo, tá? Você conhece alguém que não anda bem? E principalmente, você viu hoje como Deus foi conduzindo? Relacionamento de trabalho e vícios. Percebeu? Relacionamento de trabalho, hoje os testemunhos, e vícios. É o Senhor nos conduzindo. Então vou repetir. Você conhece alguém que, padre, o ambiente está tóxico? Posso falar. E o que uma droga é? Tóxica, ok? Seja o ambiente tóxico, ou seja a pessoa que está ingerindo alguma coisa tóxica, vamos nos desintoxicar em Cristo Jesus. Nossa,
8: eu sou.

0: Eu ia pro intervalo, poesia, mas o senhor me fez aqui, ó. Mário, fica atento aqui. Eu leio esse testemunho já e vamos direto pro intervalo. Quero compartilhar uma graça muito especial que aconteceu com minha neta. Nosso nome é diferente. Kemily com K, 2L. Nossa, isso aqui é bem Emanuele. João Gabriel é normal, né? Kemily, o que eu digo normal, com K. Com você, viu? Você está vendo o nome, o Mário está lendo o nome, estou pegando de prima. De apenas 2 anos. Ela tinha muito medo de andar. Isso preocupava toda a nossa família. Como a avó, comecei a buscar ainda mais a Deus em oração e a pedir a intercessão e proteção de São Miguel Arcanjo, rezando a sua coroa. Essa coroa, gente, vocês não têm noção do poder dela. Está aqui, vamos lá, continuando. Estou lendo de prima, tá? E colocando a vida da Kemily nas mãos de Deus. Durante a quarentena, intensifiquei minhas orações, padre, para nossa alegria, após três dias, Kemily começou a perder o medo de andar. Passou a se movimentar com mais confiança, vencendo o medo que tanto nos preocupava. Foi um momento que encheu meu coração de esperança e fortaleceu ainda mais a minha fé. Ainda existem alguns desafios, mas continuo confiando em Jesus, acreditando que Deus não faz a obra pela metade. E no tempo certo, Kairós, esta graça será completa. Agradeço a Deus por nunca abandonar nossa família, a São Miguel Arcanjo por sua intercessão e a Padre Marcelo que fortalece nossa fé e esperança. Esse testemunho me ensinou que a fé é crer mesmo antes de ver. Por isso, continuarei rezando e entregando a vida da Kelly nas mãos de Deus, confiando que São Miguel Arcanjo continuará protegendo seus caminhos. Uau, ela usou uma frase que é do Rio Grande do Norte, Potiguar, Natal. Ainda escreveu, vovó Ana Paula Lucas da Silva. Graça recebida,
1: graça testemunhada.
0: É que o Mário tem o testemunho, eu tô lendo de prima. Já voltamos.
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1: Vamos lá, pessoal, vamos em frente. Eu tô lendo aqui Palavra de Deus, João 16:33. Eu disse essas coisas para que em mim vocês tenham paz. Neste mundo vocês terão aflições, contudo tenham ânimo. Eu venci o mundo. Do mesmo jeito que o Wagner, do mesmo jeito que o Fábio, que o Alisson vai vencer, e todos esses testemunhos lindos que tivemos hoje, todos vão vencer os obstáculos, Pandinha.
5: Ah, sem dúvida, ainda mais quando não perdemos a fé, né, Mário? Não podemos perder a fé. E o Fábio, ou o Fagner, não sei, deu uma dica muito legal. Quando você...
1: O Fábio, Pandinha.
5: Né? Quando você estiver bem, não esqueça de Jesus. Porque normalmente, quando nós estamos bem, nós esquecemos do Salvador. E ele não esquece da gente, e ele tem educação e muito amor, porque ele nos dá a liberdade de procurá-lo, viu, Mário? Então, assim, não esqueça, passou pelo deserto, saiu do deserto, nunca largue a mão de Deus, não solte, não me solte, né, Mário?
1: Amém, amém, Pandinho. O Fábio falou isso mesmo, para quando o Alisson estiver bem, estiver empregado, que ele não se esqueça, que ele siga firme nessa caminhada com Jesus, pois foi o que aconteceu com ele. Ele foi demitido 2 vezes em pouco tempo nos últimos anos, ele está com 54 anos, mas Deus abençoou, ele não largou a mão de Deus, e ele ainda cresceu profissionalmente, arrumou empregos melhores ainda. Então é isso, meus amigos, é o que o Pandinha falou. Quando estiver bem, não se esqueçam de Deus, não é, Pandinha?
5: É, e agradecer, que é o que o padre sempre fala, a gratidão é tudo. Quem agradece, recebe mais do que quem pede, viu, Mário?
1: Isso. Linda frase, Pandinha. Quem pede, recebe. Quem agradece, recebe muito além do que imaginaria pedir.
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0: Enquanto o Fábio dava o testemunho, falando com o Alisson, e ao mesmo tempo testemunhando o que ele passou, o Senhor me fez postar algo no domingo à noite. Deus sabe por quê. E quem quiser pegar esse cartão, postei no dia 4, domingo à noite. E esse cartão é muito forte. Diz assim: fica firme, mesmo quando os dias foram difíceis. Fica forte, mesmo quando tudo parecer pesado demais. E acima de tudo, aliás, até no batismo de fogo, na segunda eu usei esse cartão de novo. Fica com Deus, porque nele... Vou repetir, do início. Fica firme, mesmo quando os dias foram difíceis. Tem alguém precisando ouvir isso agora. Fica forte, mesmo quando tudo parecer pesado demais. E acima de tudo, fica com Deus, porque nele existe resposta, direção e força para vencer tudo. Derrama, Senhor.

e do Espírito Santo. Amém. Nossa imagem é, novamente, ela é assim. Vou descrever a imagem. Você e eu, nós com uma mochila nas costas, mas carregando um fardo muito pesado. Muito, mas muito, muito pesado. A ponto de você não conseguir ficar em pé, você é atirado, cai de joelhos, mas nem de joelhos você aguenta, você vai para o chão. Então eu vou repetir a imagem. Você está com uma sacola tão pesada nas suas costas, uma mochila tão pesada, mas tão pesada, que está te fazendo você literalmente beijar o chão. Você entendeu, né? Você está, é como se o peso fosse tão grande que você está derrubado no chão. E nesse momento, já estarei com eles. Como assim com eles, padre? Já estão aqui, mas orando com eles, a coroa angélica. Eu peço a intercessão e a ação, porque eles são reais, dos coros angelicais, serafins, querubins, tronos, dominações, potestades, virtudes, principados, arcanjos e o nosso anjo da guarda. Não, eles não vão tirar o fardo das nossas costas, mas eles vão, gente, são nove anjos enormes, nos pegando como se fosse, não sei se você já viu algum um jogo de futebol, algum momento em que, ou mesmo um socorrista, quando coloca alguém numa maca, eles nos colocam, a imagem é essa, somos colocados numa maca com o nosso peso, que estamos carregando, e direto levado ao médico dos médicos, que é Jesus. Repito, você e eu, com a sua idade atual, somos levados a Jesus. Dessa vez não é nem um jardim à imagem, isso mostra que é mesmo, é como se fosse uma sala de operação, tá? Você, eu, nós somos levados pelos coros angélicos até Jesus, em que a enfermeira é Nossa Senhora. Oh, que lindo! A enfermeira é Nossa Senhora. E eu falava curas e libertações. Mas para que essas curas e libertações aconteçam, precisa tirar essa mochila. E nesse momento o Senhor pergunta, porque Deus respeita a minha e a sua liberdade. Ele não é ladrão, tá? Ele não invade a nossa casa. Ele, Apocalipse capítulo 3, eis que bato na porta. Se você abri-la, eu entrarei e cearemos juntos. Eu com você e você comigo. Leia depois. Apocalipse 3, 20. E nesse momento o Senhor pergunta: você permite eu tirar esse fardo? Você permite? Veja, olha que coisa linda. Deus respeita a minha e a sua liberdade. Você aceita? Nesse momento, Nossa Senhora intercedendo, é como uma tesoura e o Senhor cortando a mochila. Veja, eu não vou tirar a cruz, eu estou tirando a mochila. E o que tem nessa mochila que é tão pesada, padre? Agora vem as palavras de ciência e sabedoria que Deus está tocando. Nossa, tem uma pessoa que ela tem uma dor na lombar. Literalmente, uma dor na lombar. Horrível. Terrível. E o Senhor, nesse momento, tocando você agora. Uma dor na região lombar. Horrível. E Deus tocando agora. Aliviando. Obrigado, Senhor, porque o Senhor toca também várias pessoas que estão com problemas de saúde, mas muito a ver com mágoa, ressentimento. Como é que é? Exatamente isso. O Senhor mostrando várias pessoas que estão remoendo. Sabe o que é remoer? Mágoas, ressentimentos. E isso está te afetando na sua saúde. Você é livre. Eu não posso fazer por você, mas você pode dizer: Jesus, me ajuda, me liberta,
me socorre. Jesus quer socorrer você, mas Ele quer tirar essa mágoa, esse sentimento, esse fardo. Gente, isso é um fardo. Repito, eu não posso tirar por você. Eu estou colocando os meus. Creio, eu também carrego fardos. E nesse momento eu os coloco nas mãos do Senhor. Estou tocando muito de tristeza. Para as pessoas tristes, tristes, desanimadas, sem rumo. Nós estamos num mundo tão polarizado, um mundo tão... As pessoas não têm... Elas vão enchendo a mente de ódio, e não está se enchendo com a palavra de Deus. E o Senhor nesse momento diz: a minha paz esteja convosco. Nossa, é tão lindo. O Senhor coloca as mãos numa região da nossa cabeça, vou tentar descrever, é um pouquinho acima da nuca. Ele coloca, na verdade, não só a mão, as mãos sobre a nossa cabeça. Porque o Senhor fortemente mostra muitas enfermidades, muitas coisas que estamos nesse momento passando, está na nossa mente. E aqui ele me faz lembrar Provérbios capítulo 4. Foi escrito há quase 3 mil anos atrás, começou com Salomão. Tenha cuidado com o que você pensa, Provérbios 4, 23. Pois a sua vida é dirigida pelos seus pensamentos. Senhor, toca nesses maus pensamentos. É medo. É insegurança. É inquietação. Padre, eu tenho um vazio no peito. Padre, eu tenho uma angústia no peito. Mas o Senhor está tocando na sua cabeça. Todos esses pensamentos que começam a te tirar a paz. E aí quando você vai ver, se transforma num show de horror. Literalmente num show de horror. Olha que coisa linda. Deus tocando onde só, gente, onde nenhum aparelho, nenhuma pessoa, só um médico cirurgião que operou o cérebro, ele já até fez isso. Mas ele não tem esse poder. Jesus não precisa nem abrir a nossa mente. Ele vai nos anéis da nossa mente, doentes. Exatamente. A imagem é linda. O Senhor vai nos anéis e eu vi já isso, tá? Pode não abrir a cabeça de ninguém, não. Eu já vi a ressonância. Agora não sei se é ressonância ou tomografia, mas não importa. Um desses dois aparelhos eu vi, mas acredito que foi a tomografia da cabeça da pessoa, que ela está com bem, e de uma pessoa que não está bem. Foi feito um estudo sobre isso. As pessoas que são gratas e as pessoas que são ingratas, que só reclamam. Gente, o cérebro da pessoa que é grata é iluminado. Gente, isso aqui é científico, tá? Os anéis da pessoa são iluminados. Aqueles que são, que só reclamam, que são os cérebros, ou os anéis da mente, estão apagados. E Jesus diz: eu sou a luz da vida. E detalhe, ele não só diz eu sou a luz, mas ele quer que sejamos sal na terra e luz no mundo. Senhor, eu te entrego todos aqueles em que a mente das pessoas, inclusive a minha também, Senhor, me coloca aqui, estão apagadas. Apagadas pelo pecado, apagadas pela maldade de muitos que falam coisas, apagadas pelas coisas que estamos vendo e vão nos destruindo. E Senhor vai iluminando. Eu não sei se você já trocou uma lâmpada. É uma imagem que Deus mostra, tá? É comparação apenas. É como se em cada anel da mente que está, parece que é apagado, o Senhor religando, iluminando. Você vai ter novos pensamentos. Aqui eu estou profetizando, tá? A partir de agora, você terá novos pensamentos. E Padre, quando você sentir, tem uma outra pessoa que o Senhor me mostra, a imagem é essa,
Sabe quando você pega a lâmpada, dá para queimar e ela começa a piscar? Ela já está dando o alerta, olha, ela vai queimar. Nesse momento o Senhor mostrando e ele trocando, se você deixar. E toda vez que eu repito essa frase, na minha cabeça acontece isso. Estou usando comparação, tá? Cada vez que eu repito, eu sou vitorioso pelo sangue de Jesus, todos os anéis que estão apagados da nossa mente, todos os anéis que estão entrando em curto, exatamente, muitas vezes, o que queima a lâmpada muitas vezes é em curto-circuito. E o pior é quando entra em curto-circuito, não queima uma lâmpada, queima todas as lâmpadas. Estou usando a analogia porque o Senhor está tocando assim, mostrando assim. Tem várias pessoas que estão em curto-circuito a cabeça. Estava, porque nesse momento Deus está libertando. Ainda tem uma angústia no peito, eu preciso terminar. Pandinha, vai ser você, tá? Por causa do Mário vai dar o delay. Inspira o máximo que puder pelo nariz. Máximo, máximo, máximo. Expira. Solta o ar pela boca. Mais uma vez, em nome de Jesus, no sangue de Jesus, inspira. Por favor, todos com um pandinha. Expira. Senhor, tudo aquilo que nós, infelizmente, contamina a nossa mente, tudo aquilo que é diabólico, de novo. Expira. Você está oxigenando a sua mente. Mais uma vez. E obrigado, Senhor Jesus, dando vida. E eu termino com a frase que cresce no meu coração de São João. Depois confira. Eu vim para que todos tenham vida. E a tenham

0: Jesus é com isso.
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0: Quem acompanhou sabe o que eu tô falando. Por que não? Dá uma olhadinha no YouTube.
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0: No mundo que quer nos apagar,
1: Jesus
0: quer nos ressuscitar.

0: deu-me mãos e voz. E principalmente, um coração adorador.
1: Deu-me um coração.
0: Nossa, quanta libertação. Vai chover testemunho, já voltamos.
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6: É, meus amigos, vamos lá. O padre acabou de fazer essa oração linda, falando do que a gratidão faz dentro do nosso cérebro, o quanto que é incrível isso. Ele tem trabalhado muito conosco essa passagem de Filipenses 4, versículos 6 e 7. Não se preocupem com nada, mas em todas as orações, peçam a Deus o que vocês precisam e orem sempre com o coração agradecido. E a paz de Deus, que ninguém consegue entender, guardará o coração e a mente de vocês, pois vocês estão unidos com Cristo Jesus. Pandinha!
7: Queridos jovens, deixai que o Espírito Santo reacenda em vós um amor maior, capaz de transformar a vossa juventude em força evangelizadora, fazendo de cada de vós uma pedra viva na edificação da cidade da paz, que tanto almejamos.
8: É a paz que nós almejamos, é a paz que nós precisamos, né, Mário? A gente precisa de paz. Eu falei antes do programa aqui com o Mário bastante, a gente se preocupa com tanta coisa, mas o mais importante que nós temos que ter é o nosso Senhor Jesus Cristo, paz e saúde, porque saúde. O resto, tudo é passageiro, Mário.
6: Exatamente, foi muito bem, Pandinha. Inclusive aqui, ó, Colossenses capítulo 3. Tudo que vocês fizerem ou disserem, façam em nome do Senhor Jesus e por meio dele agradeçam a Deus o Pai. É como o Pandinha falou, paz e saúde. A gente se preocupa com tanta coisa que não vai trazer nada para nossa vida. Sem paz e saúde e Jesus, não somos nada, Pandinha.
8: Por isso o padre nos ensinou, né, Mário? Deu errado, glória a Deus. Deu certo, graças a Deus.
6: Graças a Deus.
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0: Muita cura e libertação, e vai continuar, hein? No YouTube já. Daqui 3 minutos, abençoai, santificai e exorcizai, Senhor, essa água, remédios. De modo especial, não esqueci, não, Padre, você não falou que ia abençoar o terço? Sim, não é no Momento de Fé. Esse texto será uma bênção especial. Quem me acompanhou na missão ontem sabe, será na coroa angélica. Espero vocês em nome, aqui 3 minutos, em nome do Pai, do Filho e do Espírito Santo. Sempre que meu pranto rolar, ponha sobre mim sua. Eu vou desligando aqui e já encontro com vocês no YouTube.
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3: Vamos aprender uma música para amar Jesus?

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0: Opa! Muito bom dia! Já estão por aqui nos estúdios da Nova Difusora, Rádio do Coração. Ô, oh, sexta-feira linda, maravilhosa, que sol que tá lá fora, não? Um calor de louco, pode ter certeza que à tarde vem aquele espancadão de chuva. Mas não tem problema, dá tempo de você lavar roupa, enxugar e depois tirar antes de que a chuva chegue. Então, vambora acordar, vambora levantar. Bom, 9:07 da manhã, tá todo mundo acordado, Pitu. Bom dia pra você que tá aí do outro lado do rádio, obrigado pelo carinho, obrigado pela audiência.
1: Bom dia!
0: Sexta-feira, bebê!

0: alegria, só porque tem aquele feriadão prolongado, né? Muita gente já fez as malas, já tá indo passear pra praia, curtir aqui, curtir lá, sexta, sábado, domingo e segundona, que feriadão gostoso, dia das crianças, dia da nossa padroeira, Nossa Senhora do Brasil. Bom dia pra você, comerciante, bom dia, taxista, bom dia, aplicativo, bom dia, caminhoneiro, bom dia, caminhoneira, bom dia, você que tá no sítio, tá na fazenda, tá nos restaurantes, tá nos botecos, onde você estiver, em casa, no jardim, na onde você estiver, aí por aí, aqui, ali, muito obrigado pelo carinho, muito obrigado pela audiência. Eu sou o Pitu, estou por aqui muito mais lindo do que vocês imaginam e vou ficar com vocês até meio-dia. Moreno, lindo, cabelos grisalhos, olhos verdes, muito, muito dinheiro.
1: Credo inclui.
0: O que você falou?
1: Credo inclui.
0: Você também é um chato, hein?
2: Pitu, toca a música, Pitu, toca.
0: Ei, Grilo, vai ficar mexendo o saco aí, porque você não vai cortar a lenha, para de mexer o saco, Grilo. Corta a lenha aí, fica quieto, rapaz, então vai ajudar a Juleika a fazer linguiça, rapaz. Vá plantar batata, Grilo, ô, Grilo, que isso, rapaz, Só que me faltava agora, viu?
2: Toca a música, Pitu! Toca!
0: Tá bom! Parece aqueles caminhão 11-13 na subida, né? Caminhão de lenha. Vambora! Mirosmar! Canta pra nós, Mirosmar! Vai, canta!

0: Milionário José Rico Desventura. Ah, também você curtiu outra música bonita aí, ó. Quem abriu a programação mesmo foi o Zezé de Camargo e Luciano, rapaz. O Mirosmar abrindo a programação do outro lado da cidade e Goiânia Paranaense aí cantando pra vocês aí a música bonita demais. Franguinho na panela. Eu tava vendo aqui nas redes, eu sou muito de redes sociais, eu gosto. Mas não gosto de comentar, viu? Não comento nada, não gosto de comentar nem futebol em redes sociais, nem muito menos política, muito menos política. Eu gosto de colocar minhas fotos, brincadeira, aí eu coloco. Mas eu estava vendo aqui o deputado, o Cleitinho, né? Não é nem por aqui no nosso estado, em Minas Gerais, o Cleitinho de Minas Gerais, que foi eleito lá, acho que senador ele foi eleito, se eu não me engano. Rapaz, ele tava mostrando lá, é senador ou deputado? Eu não lembro, mas não interessa, vai. O homem tava mostrando o apartamento, escancarando um apartamento que os deputados estaduais e federal moram lá. Vá pro raio que parta. Eu vendo aquele lá, o Cleitinho mostrando aquele apartamento pago pelo povo, olha, eu tava me sentindo morando numa caixinha de fósforo da minha casa. Nossa. A minha casa, perto daquele apartamento lá, é uma caixinha de fósforo. Meu Deus do céu, ele tava escancarando. Aquele menino lá, nunca vi. Como ele é bem simprão, né? E ele tá indo pra lá sem gravata, com camisa de time, a galera tá barrando ele em alguns lugares lá. E ele tava lá mostrando o apartamento que eles moram, pago pelo povo. Ah, vá pro raio que parta, não é um tapa na cara do povo brasileiro, não. Meu Deus do céu. Repito, não gosto de comentar política e nem muito menos futebol. Gosto de dar risada de futebol. Comentar não, comentar não é comigo não. Falar em comentar futebol, o meu Santos tá demais, não. Ah, coisa boa! Ontem nós empatamos com o Mengão. O Parmeira ganhou, ajudamos um pouquinho o Parmeira. E domingo eu estou na expectativa aí que o meu timão, o meu Corinthians, ganhe pelo menos de 3-0 do Parmeira.
1: Isso que absurdo, é claro que o senhor tá brincando, né?
0: Não tô brincando não, e vou tocar aqui segunda-feira para os meus amigos parmeirenses, que eu tenho bastante. 1, 2, 3. Não fica dando risada dos meus amigos corintianos, né, viu, seu cabeça de bagre? Nossa, que risada relaxada essa aí. Quer saber da coisa? Eu vou passar pra vocês o cardápio do Jé e Dona em restaurante de pizzaria. Quem vai falar comigo aqui? Quem vai passar é o Donizete. Donizete! O Donizete acordou como todo dia. Tá com tudo, homem. Bom dia, Donizete.
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0: Boa sexta-feira a todos.
1: Pra você também, meu amigo. 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Bom dia, Pitu! Tô ligadinho aqui com você. Boa sexta-feira! É o Galvão. Ô, Galvão! O Galvão mora lá em Pitanga, né, Galvão? Sexta-feira, Pitu. Que Deus cuide de cada detalhe do nosso dia. Amém, Galvão. Já tá cuidando com certeza.
2: Muito bom dia, meu grande amigo, senhor Pitu.
1: Opa!
2: Estamos aqui ligado na 88.1, perdão, ouvindo essa programação que se chama Hora do Pitu.
1: Aí sim!
2: Programada pelo meu grande amigo, seu Pitu. Seu Pitu, aqui quem tá falando é o Joel Taxista, que está aqui no ponto junto com a rapaziada, ouvindo essa linda programação. E eu desejo pro senhor um bom final de semana, que Deus abençoe o senhor e toda a família do senhor, tá? Um grande abraço, fica com Deus e estaremos juntos até o final, tá? E mais tarde eu falarei com o senhor. E por gentileza, manda um final de semana abençoado pro meu amigo, o senhor Adilson, da Polícia Militar, né? E pra toda a família dele, a esposa e o filho dele, pra todos eles tenham um bom final de semana, tá? junto com esse feriadão que vem agora aí,
1: isso,
2: a Nossa Senhora Aparecida. Abraços, fica com Deus e até mais tarde, se Deus quiser.
1: Um abraço, seu Joel Taxista, Lalesca tá por aqui comigo também. Deixa eu ver quem tá por aqui, Hortolândia. Bom dia, Hortolândia. Alô, Hortolândia.
3: Ô, Pitu, bom dia. Beleza? Ô, Pitu, se o Santos, se o Corinthians ganhar 3-0 do Palmeiras, eu vou daqui em amparo de cueca.
1: Ah, não, essa eu quero ver. Ah, não, repita o que você falou. Olha o que você falou, hein? Olha o que você vai fazer.
3: É 3-0 do Palmeiras, eu vou daqui em amparo de cueca. Você tá doido, Pitu? O que é isso, Pitu?
1: Tonhão.
3: Torci tanto pro Santos, você vai torcer contra o Palmeiras?
1: Tonhão.
3: Toca qualquer uma sertaneja aí pra nós, Pitu. Oferece pra todo mundo que estiver ouvindo.
1: Alô, galera! O Tonhão vai marchar. Se o Corinthians ganhar do Palmeiras de 3-0, o Tonhão vai sair de Hortolândia e vir até em amparo de cueca. Ô, Tonhão, eu não posso nem prometer isso, porque minhas cuecas, eu tenho 3 e 2 tá furada. E tá furado atrás ainda. Ué, só tem 3. O dinheiro só deu pra comprar 3. Quer saber da coisa? Eu vou tocar uma música aqui em minha homenagem. Essa música aqui vai pra ninguém, vai só pra mim. Ah, fofurinho. Essa mesmo, é minha essa.
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1: Oi! 9:26. 9:26.

0: 9:30.
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Uma excelente sexta-feira, sexta-feira linda, maravilhosa e gostosa, dia 9 de outubro de 2026. Quem tá ligadinho comigo aqui é o Marcão Canina palmeirense, o papai dele, seu Natal Canina. Alô, Marcão Canina! Alô, meu amigo aí, o papai dele também, seu Natal ligadinho aqui comigo. Eles querem ouvir o saudoso Edson Gaúcho. Essa música é bonita. Ô, meu pai! O meu já tá morando lá em cima com Deus. Bom dia, bom dia. 9h31.

0: doido, filho. Cada música boa, hein? Sonhei com você. Foi pra Luzia Ramalho Rosa e o Edson Gaúcho. Cantou pra nós aí o Edson Gaúcho. É, Edson Gaúcho. Ô, gente, ó. São 9h39. 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Uma mais linda que a outra. 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Bom dia, Adalberto. Bom dia, menino. Deixa eu ver com quem é que eu tô falando aqui. Deixa eu ver aqui quem tá por aqui comigo. Bom dia, Pitu, tudo bem? Com você, eu tô bem. Sextou, Pitu, aqui é Andréia, do bairro dos Rosa. Bom dia, bairro dos Rosa, bom dia, Andréia. Gostaria de oferecer a música aí pra minha sogra, Dona Isabel. Bom dia, Dona Isabel, bom dia, Primo Turola, que são os sogros dela, né? E pra todos vocês aí da rádio e pra todos os ouvintes, gostaria de pedir uma música Oipê e o Prisioneiro, do Lio e Léo. Por favor, gostaria. Pitu, tenha uma ótima sexta-feira pra você também, viu? Minha amiga Andréa do Barros Rosa, seu primo Torola, a Dona Isabel, um super beijão no coração de toda essa família maravilhosa aí do bairro dos Rosas. Quem tá ligado aqui comigo, deixa eu ver.
1: Bom dia, Pitu.
0: Bom dia.
1: Todos os dias eu estou te ouvindo.
0: Ó, meu anjo.
1: Não pedi mais música, todas as que eu pedi só tocou uma ou duas. Sempre não tem. E hoje eu vou pedir outra que vai falar que não tem. Não tá na programação.
0: Ah, essa não tem.
1: São ou que não tem. É com Marciano e Rick, Vida Real. Essa música é linda demais. E vai para todos os assistentes, para vocês, para quem tá ouvindo o seu programa. e para quem gostar da música.
0: Ô, querida!
1: Um beijo no teu coração, fique com Deus e um excelente fim de semana, porque sextou.
0: Sextou, Assis! O pessoal de Assis, Assida, tá ligadinho comigo. Assida, quando tem a música, eu tenho a música que eu quiser aqui, né? Não tem a música que a gente não tem. Tem a música que eu quiser aqui, mas no momento não tem como eu tocar a música que não tá na grade aqui, tá? Se tiver na grade, eu toco. Então, como não tá na grade, é por isso que eu falo que não tem. Mas qualquer música do mundo que vocês queiram, eu vou conseguir achar aqui, com certeza. Mas não tá aqui na minha grade do dia, então eu não tenho, por isso quando eu falo não tem é isso, tá? Não que a música não existe, existe, só que não tá na grade e não tem como tocar, tá bom, meu anjo? Um grande abraço aí pra você, viu? Obrigado pelo carinho, obrigado pela audiência e obrigado ao povo de Assis ligadinho aqui comigo. Não só Assis, como esses cambada de pé de cana, esses cachaceiros com cheiro de chulé que ficam ouvindo o programa todo dia nos botecos por aí, principalmente no boteco do Cícero. Agora eu apanho, hein? Agora eu vou apanhar. Ô Cícero, falei mentira ou não?
2: Bom dia, Pitu. Pitu, vou contar uma novidade pra você. Você conta. Não acredita, uma novidade.
0: Vai lá, conta.
2: Amanhã é folga. Amanhã.
0: Ah, mas você também é um verdadeiro preguiçoso, hein? Ele pega 15 folgas por semana. Como que esse boteco consegue sustentar?
2: Eu vou pra fossa tomar um drink. Aê, beleza.
0: Ah, alô, Santo Antônio de Posse. Amanhã o Cícero vai tomar um drink aí com vocês aí. Corre dele.
2: Parece lá na posse, vai tomar um drink lá. Beleza? Toca uma música aí.
0: Amanhã eu vou trabalhar,
2: duas
0: filho.
2: Duas camisas, oferecer pra todos os ouvintes, um bando de pé inchado.
0: Amanhã eu vou trabalhar lá na loja Maria Flor. E aí de alguém, se não lá viver. 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Eu tô lá. Deixa eu ver quem que tá falando aqui. Será que o Adilson vai cantar hoje? Deixa eu ouvir.
3: Bom dia, grande amigo Pitu. Bom dia a todos os ouvintes da Nova Difusora Amparo. Pitu, pediram pra eu cantar uma.
0: Vai lá.
3: Mas as pessoas precisavam entender a letra da música.
0: Também acho, viu, Adilson? Eles não entendem a letra da música e ficam enchendo o seu saco.
3: Às vezes as pessoas falam assim, ah, ele tá cantando mal, mas não conhece a música, Pitu.
0: Isso.
3: Mas eu vou dar uma palhinha aqui, meu querido.
0: Capricha, hein?
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0: Ihu!
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0: Não vai dar pra segurar a barra. 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Ô Pitu, essa música vai em homenagem a todos os nossos amigos aí.
1: É.
0: Especial a Zana.
1: A
0: melhor costureira de Amparo, Pitu, mora.
1: Ô, Zana!
0: Na frente do Lanifício.
1: Um abraço.
0: Assim encontrá-la.
1: Um abraço,
0: preço bom,
1: ela.
0: Trabalho bom. Conhecida minha desde criança, era minha vizinha.
1: Que bacana!
0: Chama Rosângela. É a Zana.
1: Zana!
0: Grande abraço, Pitu. E vai Corinthians, domingo nós vamos dar um cacete no Parmeira. Parmeira sempre ajuda nós. Você vai ver.
1: Você viu, né, Adilson? Você viu aí, né? Você viu que o rapaz falou que vai vir de cueca lá de Arthur, de não sei da onde, lá esqueci o nome dele, rapaz. É Hortolândia. Se o Corinthians ganhar de 3-0 do Palmeiras, ele vai vir de cueca de Hortolândia a Amparo, viu? Eu vou passar seu endereço. Eu aqui não vou querer o Tonhão de cueca aqui na rádio, mas nem a pau. Vamos tocar música, velho. Vamos tocar música, gente.
2: Final de semana.
1: É animação. Gaiteiro, toca aí. Toca o negócio aí, gaiteiro.
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0: Dedo aí, 3807-2237. Liga pra cá, manda um oi, manda um bom dia. Finalzinho do programa, nós vamos sortear uma marmita apresentando Jair Dona Restaurante Pizzaria do meu Donizete. Curtiu aí o trio Alto Astral? Ô, saudade de pica-pau! E o Leandro Leonardo cantando aí a música Entre Tapas e Beijos. 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
0: Boa, menino, boa, boa, menino, boa, Milton. Bom dia, bom dia.

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2: 10:03, bom dia.

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1: Ô colega, você já falou a Rádio do Coração? Boa sexta-feira, dia 9 de outubro de 2026. Pitu tá por aqui ao vivo e a cores. 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Deixa eu ver quem tá falando aqui comigo.
2: Bom dia, meu amigo Pitu, aqui é Sérgio de Açalândia do Maranhão.
1: Alô, Sérgio de Açalândia, Maranhão, alô, meu povo de Maranhão.
2: Tamo por aqui, tamo por cá. Rapaz, meu amigo Pitu, me dá uma solução aí, moço, o que que nós faz com o meu... Meu Corinthians, moço. Rapaz, que Corinthians que tá me fazendo raiva.
1: Ô, Sérgio, eu vou torcer pro seu Corinthians, Sérgio. Fica sossegado. Nós vamos ganhar de 3-0 do Palmeiras. Não quero nem saber. Segunda-feira estarei aqui ao vivo e a cores tocando 1, 2, 3 pro meu Corinthians. Vou oferecer pra todos os palmeirenses.
2: Tô pra mudar o nome do Corinthians pra time de japonês. Tanataka, tu é doido. 8 tacos em seguida, anda com cor de jacaré nas costas, moço.
1: Ela do jacaré, é ela?
2: Feito. Toca aí, Mano Marrone, fruto especial aqui.
1: E eu nem pra posso. Nós. E eu nem posso torcer contra o Corinthians, viu, Sérgio? Porque o André da região serrana de Ribeirão Preto, ele anda armado. O Adilson anda armado. O Boizinho anda armado. O Boizinho é corintiano? Quem mais? O Miguel anda armado. Mas é tudo espingardinha, aquela espuletinha, sabe? Que só dá um tiro. Tif! E é tiro de feijão ainda, né? Não mata nem uma formiga. Então eu não vou poder torcer contra o Corinthians. Eu queria, mas não posso. Eu sou timão. Então você que tá me ouvindo aí, corintiano, que quer que eu torça pro Corinthians, e vamos comigo nessa torcida. 3-0. Aí deixa, eu não vou rir. Eu não vou rir.
3: Bom dia, Pitu! Pitu, Pitu, Pitu, Pitu!
1: Manda... Quem é esse caboclo aí? Deixa eu ver quem que é. Ah, o Cristiano. Ô, Cristiano, fala alguma coisa pro corintiano, vai. Fala alguma coisa boa aí para os meus amigos corintianos.
3: Ai, como eu sofro.
1: Não, refuta não. Repita, vai. Então fala aí alguma coisa para os meus amigos corintianos. Alô, meus amigos corintianos.
3: Ai, como eu sofro.
1: Aí começou. Essa eu gostei, eu usei certinho essa, não? Gente, vou tocar a música. 10:07. Mas antes, deixa eu mandar um abraço aqui. Deixa eu falar com a minha amiga, Dona Marina Costureira. Dona Marina, bom dia, querida.
4: Bom dia, meu amigo Pitu. Tudo bem com você?
1: Espero. Estou ótimo,
4: sim.
1: Graças
4: um
1: a Deus.
4: Para todos os ouvintes. E a gente vai estar lá sábado, domingo, na Praça Padua Salles, viu?
1: Ah, que bacana!
4: Né, Uniártica, a minha netinha, né, menina do terço, nós vamos estar lá sábado e domingo, no dia 12 de Nossa Senhora Aparecida, eles vão estar lá também, só que a gente acho que não vai estar, tá bom?
1: Tá bom, meu anjo.
4: Um abraço a todos os ouvintes.
1: Ah, deixa eu divulgar aqui para esse pessoal maravilhoso aí, ó, Uniarte, né? Uniarte de Amparo, exposição de artes. Vá conhecer, vá lá prestigiar o trabalho dos artesões de Amparo. A cada um de vocês que são artesões, eu não conheço todo mundo, mas um super beijo no coração de vocês, viu? É esse trabalho espetacular, eu amo de paixão, eu gosto de tudo que o artesões faz, viu? Principalmente pintura também, que eu amo demais. E a Ana Clara, que é a netinha da Dona Marina Stefano, é a nossa menina do terço aqui. Ela faz uns tercinhos tão lindos, tão maravilhosos, viu? Obrigado, viu? Minha amiga, a Dona Marina, eles vão estar aí da Praça Pau da Salles esse final de semana, 10 e 11, tá aqui, ó, dia 10 e dia 11. Então é sábado e domingo, tá bom? Combinado aí, das 9 da manhã até as 5 horas da tarde, vá lá prestigiar os artesões de Amparo, valorize o que é feito com as mãos e com o coração. Olha que frase bonita deles, ó. Não é minha essa frase, é deles, viu? Valorize o que é feito com as mãos e com o coração. Tem coisa melhor com isso? Vá dar valor nas coisas boas que nós temos aqui. Bom dia, bom dia. Deixa eu ver aqui quem eu vou tocar. Quem tá colocando uma... Colocaram um camarão aqui, ó. Pitu Camarão. Bom dia, Pitu. Manda uma música aí pro Gustavo. Não, espera aí que eu já falo com vocês, vai. Vou tocar. O que que eu vou tocar mesmo? Ah, eu vou tocar o trio Parada Dura aqui, Fuscão Preto. E eu já volto já. Espera aí, galera.

É, quanta gente ia na bica d'água, né? Hoje quase não tem bica d'água, mas antes tinha um monte. Irene Lineu tá em bica d'água também. Você curtiu aí a música bonita? Nem sei mais o que eu toquei. A Jô Mulato e Douradinho também, é, pagode da hora. Você viu que música bonita? Pra quem tá perdido, ele falou que a mata já é um caminho. Muita música boa tocou aí pra vocês também, hein? Obrigado pelo que o Fuscão Preto, Trio Parada Dura. Ô, Vieirinha! Ô, Vieirinha, daqui a pouco o Adilson vai cantar um pouquinho pra você. Ê, Pitu, põe o Adilson cantar aí de novo. Eu quero ouvir. Daqui a pouquinho, calma aí. 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

0: 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Deixa eu ver quem tá por aqui. Bom dia, Pitu. Manda aí uma música de Gustavo Lima. Aqui não tem Gustavo Lima não, colega. Eu acho que eu não tenho não, viu? Aqui é modão antiga do Gustavo Lima. Mas vou procurar aqui. Gustavo Tim, oferece aqui pra minha cidade. Brumado, Bahia. Bora, Brumado! Alô, pessoal do Brumado, Bahia. Alô, Bahia. Bora, Bahia! Diretamente pra oficina da pintura do Jaquinho. Alô, Jaquinho, rapaziada da pintura aí. Aquele abraço. Esse ano a gente tira... Olha, eu queria falar isso em voz alta, muito alta, viu, Jaquim? Mas eu não posso falar, viu, meu irmão? Mas é assim mesmo, concordo contigo. Deixa eu ver quem mais tá ligado aqui comigo também.
1: Ô, meu patrão, Pitu.
0: Opa!
1: Pitu, né? Bom dia. Bom dia. Abençoado. Você tá bom mesmo?
0: Eu tô bem.
1: É o Rogério aqui do Mato Grosso, Comodoro.
0: Ô, Rogerão de Comodoro, Mato Grosso, aquele abraço, meu irmão.
1: Aqui na escuta aí.
0: Que bom.
1: Como é que é o nome, seu Lenilson?
2: Goiano Paranaense.
1: Goiano Paranaense, uma bruta deles aí pra nós aí.
0: Já comigo!
1: É o negão cantador lá. Tchau, obrigado. Bom final de semana pra nós.
0: Tchau, obrigado.
1: Nós tá no Rancho Sossego.
0: Alô, povo do Rancho Sossego em Comodoro, ligadinho comigo aqui, o Rogerão. Rogerão, Deus abençoe, viu? É Mato Grosso, né? Oh, mas eu tenho vontade de conhecer aí, não pra pescar, viu, Rogério? Porque eu tenho medo de pescar, eu tenho medo de jacaré, eu tenho medo de cobra, eu queria ir pra tirar fotos. Eu sou vidrado em tirar fotos da natureza e eu queria ir, viu, um dia. E ainda vou, com certeza. Pra tirar foto, hein? Não pra pescar e nem muito menos pra ficar aí no mato, que eu tenho medo. Mas eu sou vidrado em foto. Deus abençoe vocês, meu irmão.
3: Bom dia, Pitu.
0: Espera aí, que quem vai falar agora é o Paulo Afonso. Eu vou colocar ele na marcha lenta.
3: Bom dia, Pitu.
0: Bom dia, seu Paulo Afonso. Agora eu vou pôr a primeira, segunda marcha dele. Vamos lá.
3: Paulo Afonso de Cosmópolis.
0: Agora sim.
3: Que tal, Leandro e Leonardo? Que é bom, né?
0: É ótimo.
3: Bom demais,
0: né? É ótimo.
3: Então, e vai Corinthians, né? Eu não sei se é pra rebaixamento ou o que que é.
0: Pra algum lugar vai, seu Paulo Afonso.
3: Tá difícil.
0: Tá difícil.
3: Muito difícil, né? E domingo agora tem uma parada difícil. Muito difícil mesmo.
0: Parmeira.
3: Né? O pessoal tá apostando aí que o Corinthians ganha, de 1-0, 2-0, 3-0. Ah, vamos ver, né? Pode ser.
0: Vamos ver.
3: Milagre acontece, tá bom?
0: É.
3: Então eu ofereço a todos meus parentes, principalmente a minha bisneta, Catarina.
0: Catarina.
3: Que faz aí. E que domingo agora ela faz 3 aninhos.
0: Beijinho pra ela.
3: Olha que maravilha.
0: Beijinho.
3: Vamos fazer uma festa tremenda. E depois assistir o Corinthians. Não vai ser fácil não, hein? Tá?
0: Meus o que, que você vai fazer aí, depois do aniversário da sua netinha, Paulo Afonso?
3: Olha que maravilha, vamos fazer uma festa tremenda.
0: E depois, o que, que você vai fazer?
3: E depois assistir o Corinthians. Filha, vamos fazer uma festa tremenda.
0: Manda um beijo pra ela aí, seu Paulo Afonso. Que figura que é o Paulo Afonso, viu?
4: Ah, Pitu, esses dias que a gente vai estar lá, vai ter lindos terços, viu? De Nossa Senhora Aparecida, né?
0: Que lindo, ela acabou.
4: Quem precisar, né, pegar pra dar de presente.
0: Ela acabou de me enviar.
4: Muito lindo os terços.
0: Obrigado, dona Marina. Ela acabou de me enviar aqui um terço lindo, maravilhoso, com a Nossa Senhora junto. Muito lindo. Deus parabéns, menina do terço aí, Ana Clara. Deixa eu ver aqui. Gente, vou tocar música. Mas antes de tocar música, o Adilson vai cantar pro Vieirinha. Vieirinha, um abraço pra você, um abraço pro Du. Um super beijo pra dona Leonor, a minha amiga dona Leonor. Um beijo, dona Leonor. Ó, Vieirinha, segura aí, ó.
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0: A galera vai tocar o daqui.
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0: Tá bom, Adil, senão eles vão cobrar aqui, vão cobrar jabá de mim aqui. Vambora, curtir essa música linda, maravilhosa, que o Adil está cantando.

0: cantando. Pra quem não sabe o que ele tá cantando, tá aqui, ó. Ó, ó, curte aí. Cadê, Fito? Cadê a música? Gente, até travou meu computador aqui. Ó, Deus, pelo amor de Deus. Você cantou, travou tudo aqui, ó. Ó. Gente, vai ligando 19-3807-2237, manda um oi, manda um bom dia, participe aqui comigo. No final do programa, você vai curtir, eu vou sortear aqui uma marmita gostosa, uma marmita deliciosa pra vocês se deliciar com a comida lá do restaurante Jaidone, viu? Que tá uma delícia. Você bater aquele rango gostoso. Deixa eu ver o que eu vou tocar aqui. Eu vou tocar uma música aí e já volto já. Já volto já com a música que o Adilson tá cantando aí pra vocês, viu? Eu vou falar quem que canta essa música. Eu não duvido que vocês vão acertar, mas daqui a pouco eu falo. Primeiro eu vou tocar a música aqui, ó. Vamos lá. Foi a Rosana que pediu essa...
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0: Mas não tá na hora de tocar isso aí não, rapaz. É música que eu quero. Música. Música.
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0: Ó, foi só o Adilson cantar e o meu computador aqui esborrachou. Vambora, vambora. Deixa eu ver aqui, vai participando. 3807-2237, manda um oi, manda um bom dia, manda a música, manda aí o que você quiser. Nós vamos estar aqui até o meio-dia, viu? Até meio-dia eu vou estar por aqui cantando aí, tocando as músicas que você pede. Enquanto meu computador abre aí, eu quero mandar um grande abraço pra Dona Benedita. A Dona Benedita lá de Águas de Lindóia tá lá ligadinha comigo. Bom dia, Dona Benedita. Super beijão pra senhora. Agora sim, eu vou tocar a música da minha amiga que pediu, né? Lá do bairro dos Rosa, que tá curtindo a programação lá. Vambora, vou tocar a música. Que rolo, hein? Ó, Deus, que rolo que você fez aqui, hein? Meu Deus do céu. Foi só ele cantar, parou tudo aqui.

0: Andréia, lá do Bairro dos Rosa. Bom dia, Andréia. Eu tenho uma foto aí do Bairro dos Rosa. É Bairro dos Rosa? É aí daquela venda ali, bem bonita que eu tirei quando eu fiz as minhas caminhadas ali. Bem bacana. Eu vou de novo aí postar aquela venda bonita que tem ali, né? Aquele Bairro dos Rosas. Quando eu vou caminhar aí, eu gosto de tirar foto. Um abraço pra senhora, viu? Andréia, também a dona Isabel e o sogro dela, tá sempre ligadinho. Eles que pediram essa música aí, a música Liu e Léo, o IP e o Prisioneiro, seu primo Turola. Já volto já, um minutinho. Agora, gente, só o que me faltava, viu? Só o que me faltava. O pai do Vinícius, que é o Paulão da Regulagem, ele disse que quer cantar também. Ô, Pitu, já que o Adilson tá cantando, eu também quero cantar. Ô, Paulão da Regulagem, você sabe cantar, fi? Você sabe cantar? Você pedir pra cantar aqui na hora do Pitu? Você sabe cantar? Eu sei. Então vamos ver. Então, daqui a pouquinho, o Paulão da Regulagem, que é o pai do Vinícius, vai cantar.
1: Que absurdo, é claro que o senhor tá brincando, né?
0: Eu não tô brincando, eu tenho que deixar, ué. Se eu deixei um, eu tenho que deixar o outro. Direitos iguais. Já, espera aí.

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0: 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Olha, daqui a pouco eu vou estar falando da Santa Rita Pneus Auto Center, tudo que seu carro precisa. Alô, meu amigo Carlão Santis. Carlão, que vitória ontem, hein? Pra nós empatar com o Mengão, tá ótimo demais, Carlão. Meu Deus do céu. Por que a negada tá bravo com o Memphis Depay? Eu não entendi. Gente, vamos lá. O Adilson cantou, agora o papai do Vinícius quer cantar, mas o Paulão da Regulagem, será que ele sabe cantar? Ô, Paulão da Regulagem, canta aí pra gente ouvir, vai. Canta, canta, canta.
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0: Ah, não, canta mais um pouquinho. Ah, não, agora ele relaxou mesmo. Ah, vocês estão relaxando o programa aqui, hein?
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0: Oh, o Paulão da Regulagem, graças a Deus, obrigado, meu Deus, obrigado, que ele é um ótimo mecânico, um ótimo mecânico. Se dependesse de cantor, o Vinícius tava ferrado. Vinícius do céu, oh, Vini, se o seu pai tivesse que dar dinheiro pra você cantando, você tava ferrado. Graças a Deus que ele é mecânico e ganha muito dinheiro com mecânica. A mecânica dos gêmeos. Pelo amor de Deus, Paulão da Regulagem. Não canta mais aqui, hein? Pode ficar arrumando o carro que tá bom demais. Vou tocar a música. Cadê a música, Pitu? Tá aqui a música que o Adilson cantou também, ó. Essa música é linda, cara. Essa música é maravilhosa, ó. Jean Paulo e Daniel. Para te esquecer, não dá. E eu não sei cantar, então eu não vou cantar nunca aqui. Relaxaram aqui hoje, hein?

0: aí, Cristi Ralf, Desencontro! E também você curtiu João Paulo e Daniel, Para Te Esquecer. Não dá, não dá, não dá, não dá. 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Muito obrigado pelo carinho, muito obrigado pela audiência. Cadê o Donizete pra passar o cardápio do dia pra mim? Donizete, bom dia. Bom dia, Donizete. 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
0: Boa, Donizete! Abraço!
1: Sexta-feira a todos.
0: Pra vocês também aí, bom trabalho pra galera aí. Deixa eu ver quem tá participando aqui.
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0: Não aparece cada um aqui, gente. O que que foi, Wellington? Conta aí pra mim, vai.
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0: Ah, meu Deus do céu, viu? Só o que me faltava. Mais uma, mais uma.
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0: Vê logo o que você vai falar, hein? Vê logo o que você vai falar, rapaz.
2: 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Eu queria fazer um pedido para todos os aposentados.
0: Vamos lá. Então agora ele vai falar para os... Fala aí para os aposentados. Vai lá, vai lá. Eu
2: queria fazer um pedido para todos os aposentados. Para evitar de ir na casa lotérica na hora do almoço.
0: Deixa os meninos na lotérica, rapaz. Oh, só que me faltava agora você querer não deixar os aposentados ir na hora do almoço.
2: Porque a única horinha que a gente tem de pagar uma conta é na hora do almoço. A gente chega lá na casa lotérica, tá uma fila imensa dos aposentados.
0: Acordar cedo cansa, filho.
2: Bom dia, Pitu.
0: Bom dia.
2: Bom trabalho, Deus abençoe o seu dia, uma ótima sexta-feira.
0: Que figura, rapaz.
2: Queria pedir uma música também para todos nós, pedreiro, ajudante pedreiro. Um jantar para Jesus.
0: Um abraço. Deus abençoe aos pedreiros. Então, aposentados, vocês não vão na lotérica meio-dia. Tem que ir cedo, hein? Olha, a gente tá vendo cada vez menos, né, lotérica aí nas regiões. Tá fechando bastante lotéricas, né? Por que tá fechando bastante lotérica? Porque eu sou um que gosta de dar lotérica, eu gosto de conversar, gosto de conhecer pessoas. Então, você fica ali na fila e acaba conversando. Mas cada vez menos a gente tá vendo lotérica porque tudo hoje é no celular. Olha, tudo... Eu tinha mania de tudo que eu tinha pagar na lotérica. Minha esposa fez eu aprender. Eu já sabia, mas eu não queria. Eu quero ir na lotérica. ali na hora, você paga ali, já faz o Pix, não sei o quê. Não tem graça, você pagou, vai embora. Na lotérica não, você tá ali sofrendo, ora, bate papo, faz uma fezinha e paga a sua conta, você tá vendo o que tá pagando. Você paga no celular, a gente nem vê, mas é o moderno, a coisa moderna tá aí e a gente tem que aprimorar, não tem o que fazer. E cada vez menos vocês vão ver lotérica na cidade onde vocês moram. Estou falando em geral, viu? Eu estou falando em geral isso. É o que está acontecendo e o que vai acontecer, bem menos. Porque o cara da lotérica não vai querer ficar lá pagando funcionário de graça, não ganhando nada e com as portas abertas. E aí vai fechar com certeza. Mas é a realidade nossa, infelizmente é assim.
3: Fala, Pitu!
0: Ô, coisa feia! Para de fazer figurinha com as minhas fotos, hein?
3: Pitu, sextou, hein, Pitu? Pitu, pô, uma piada boa pra nós. Você não põe piada mais, seu mundiça. Pra pôr piada, hein?
0: Beleza? Você gostou de ver o pai do Vini cantando ou não? O Paulão da Regulagem?
3: Pitu, ó, o Adriano tá ligado lá, hein?
0: Alô, Adriano! Um
3: pra ele lá. Beleza, Pitu? Aonde?
0: Aonde?
3: Um abraço, Pitu! Bom dia,
0: tudo de bom pra você, obrigado pelo carinho, obrigado pela audiência. Deixa eu ver quem tá falando aqui, minha amiga Lourdes. Bom dia, Lourdes.
4: Oi, Pitu, bom dia. Tudo bom, meu querido?
0: Tudo bem.
4: Pitu, fala pro Adilson cantar a música Mepri. Sabe como é que é essa música? Me perguntaram se eu sou gaúcho. Toca uma música pra mim com Tony Pinoco. Quero você escolher.
0: Já comigo!
4: Tá?
0: Tá bom.
4: Um grande abraço para você. Uma ótima sexta-feira. Um fim de semana abençoado pra você, pra Fabiana, pro seu filho, por todos aí da rádio, tá?
0: Muito obrigado!
4: Beijão pra você e fique com Deus.
0: Até a Lourdes cantou. Marcos Viana está por aqui nos estúdios da Nova Difusora. Quem quiser curtir o Marcos Viana, não é lindo igual eu, né? Ele é meio acabadinho, precisa fazer um pouco a lataria dele. Ele tá aqui no ar. Que hora que você tá aqui, Marcão?
5: 3:00 PM. Lindo, maravilhoso, cheiroso. Lindo, maravilhoso, cheiroso.
0: Então você não pode perder o programa do...
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0: Sério?
5: Sério?
0: Quem não sabe, o Marcos Viana tá aqui horário?
5: Das 3 às 5.
0: Das 3 às 5?
5: É.
0: Só isso, é preguiçoso, velho. Precisa trabalhar mais, velho.
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0: Então você não pode perder...
5: Vê se vocês me ouvem à tarde aí, viu?
0: Isso, galera, ouve o Marcos Viana todos os dias, das 3 até 5, ele fofoca, ele fala de novela, ele fala não sei do que.
5: Fala mal do Pitu.
0: Ele só não fala que ele é ruim de futebol. Ele, o compadre de Bonfim, o Marcão de Três Pontes, aonde eles vão jogar, eles fazem buraco no campo. Tem de futebol esse final de semana, Marcão?
5: Tem, amanhã eu jogo 2:30 no Rio Branco.
0: Alô, povo do Rio Branco! Ó, se tiver buraco aí no campo, foi o Marcão que fez, hein? Cada bicuda é um tosso de...
5: É um tubo de...
0: Semana passada eu fui lá levar meu filho na academia, ali no Rio Branco, do lado, academia do Dourado, academia linda do Dourado. Aí tava uma chuva. Tava. Foi no sábado, né?
5: Foi, choveu bastante.
0: Aí eu fiquei vendo a galera jogando na chuva, claro que eu estava com meu guarda-chuvão grande. Olha, Marcão, meu amigo, rapaz do céu, na hora me deu depressão. Vou tocar a música, já volto já. Ô, Marcão, olha essa música pra onde eu vou mandar. Os caras tá lá, como que chama? Colorado, sabe onde é Colorado? Não?
5: Paraná?
0: Não, Mato Grosso.
5: Mato Grosso?
0: Comodoro.
5: Ah, Comodoro.
0: Comodoro. O pessoal tá lá no Rancho do Sossego curtindo o programa.
5: Nossa, que beleza.
0: Você imagina?
5: E você tirando o sossego dos caras?
0: Tá lá o... Como que ele chama, rapaz? Acho que é o... No Rancho do Comodoro, eu nem sei quem tá lá. Ah, é o Rogério.
5: Rancho Fundo.
0: O Rogério tá lá. O Rogério e o Denilson tá lá, rapaziada, tá lá curtindo o programa.
5: Aí,
0: e
5: galera.
0: Quer ouvir Goiânia e Paranaense.
5: O churrascão deles deve ser bom, hein, cara.
0: Imagine nós agora lá naquele rancho, não. Eita, nossa. É a mulher, a cerveja e cachaça.

0: É isso aí, não deixa o rapaz ficar zoando aí não. Dá um rolo, dá uma rasteira nele aí. Velho Marrudo, Tião Carreiro e Pardim e Goiânia Paranense, o Doutor e Caipira. Antes de sair pro intervalinho, deixa eu colocar aqui a piada pro Marcelo do Silmara. O Marcelo, ele é tão feio que ele assusta criança, né? Ele assusta criança em festa. Ô Marcelo, do Silmar, um abraço, hein? Tudo de bom. Olha aqui, ó.
1: Duas senhoras se encontraram em frente a um prédio. É. Uma falou pra outra: menina, como você tá bonita. Ah. Aonde você tá morando? É, eu tô morando aqui no segundo andar.
0: Que isso, mulher?
1: A outra falou: você não era gaga? O que aconteceu que tá gaguejando? É que eu casei com um gago e fiquei desse jeito.
0: E aí?
1: A amiga dela falou: já sei, seu marido é gago, você passou a conviver com ele.
0: Sim.
1: Pegou os costumes dele.
0: É, ué.
1: Tira umas férias, bobona.
0: Férias
1: é bom,
0: hein?
1: Vai pra Ribeirão Preto, lá é tão bom. Os 40 dias que você fica longe do seu marido, você perde o costume.
0: Ué, é verdade.
1: A gaguinha falou: será que Sara?
0: Vai, ué.
1: A amiga dela falou: Sara. Aí a gaguinha chegou na casa dela e começou a botar as roupas na mala.
0: É.
1: O marido dela perguntou: pra onde você vai, hein?
0: Ribeirão Preto,
1: ela
0: é.
1: Ela falou: e eu vou pra Ribeirão Preto. Pegou o ônibus e viajou.
0: Foi?
1: Ficou 45 dias em Ribeirão Preto.
0: E o marido?
1: Perdeu o costume. Sarou realmente.
0: É.
1: Quando ela voltou tudo contente, encontrou a amiga dela na rua. Menina, até quero pagar o favor que você me fez. Quanto eu te devo? Não deve nada, não.
0: Eu tô desconfiado que essa menina aí furou o zóio da outra, hein? Não.

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2: 11:02, bom dia.

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0: Muito bom dia! Eu nem vi a hora passar hoje, rapaz. A hora passou que eu nem vi, viu? Meu Deus do céu. Bom dia. Obrigado pelo carinho. Obrigado por isso. Deixa eu ver quem tá participando aqui comigo. Muito bom dia!
1: Bom dia, Pitu.
0: Bom dia.
1: Tudo na paz aí?
0: Na paz.
1: Daí, piá. Daí você consegue colar um Teixeirinha Coração de Luto pra nós, se for possível.
0: É o Celso? Ô, Celso!
1: E Celso do Tanguá aqui de Almirante Tamandaré, Paraná.
0: Paranação!
1: E o Coxa aqui de Curitiba.
0: É.
1: Ele, eu acho que é fã do Corinthians. Mas só tem perde. Um prazer de perder também, que Deus do livro. Só por Deus mesmo. Um abraço a todos.
0: Ô, Celso, um abraço, meu irmão. Deus te abençoe, viu? Rapaziada, mandou uma foto aqui do rancho, lá do Rancho Sossego. Que rancho bonito, hein, rapaziada? Bom dia. Deus abençoe. Obrigado por você estar ouvindo aí. Tão longe, mas pertinho aqui, viu? De verdade, de coração. Super beijão aí, um abraço aí pra todos que estão ouvindo, você que liga, você que não liga, mas tá com o radinho aí, eu sei que tá ligado. Um super beijo pra vocês, vovó, vovô, aquele abraço, um abraço pra toda a galera.
2: Ô, Pitu, tô achando que você não vai tocar música aí, tá cheio de cantor aí na rádio, hein?
0: Você viu, dona Marina?
2: Que é isso?
0: É o Paulão da Regulagem, é o Adilson, é a Dona Lourdes, meu Deus do céu, a galera cantando aqui, haja ouvido, não? Meu Deus do céu, Dona Marina, aleluia, deixa eu ver quem tá ligado aqui comigo, deixa eu ver.
2: Bom dia, Pitu.
0: Oi!
2: É Maria Lúcia Camargo.
0: É a irmã do Barbudinho. O Barbudinho falou pra mim que hoje ele ia tomar uma caixa de cerveja.
2: Santa Maria do Amparo. Ô, Pitu, fala com aquele seu amigo aí.
0: É.
2: Que falou do aposentado, eu também sou aposentado. Mas trabalho, hein? Hoje eu vou na lotérica, tá? Só que eu não vou meio-dia. Eu vou depois das 3 horas que eu sair do meu trabalho.
0: Eu vou lá só ver se eu ganho na loto fácil.
2: Vale. É. Pagar minha conta de água, Pitu.
0: É.
2: Eu não sei pagar pelo aplicativo, não.
0: Muita gente não sabe ainda, né? Muita gente.
2: Vou continuar pagando. Até quando puder.
0: E é tão fácil, você não tem noção. É tão fácil.
2: Só com trio parada dura aí. Aceita que dói menos.
0: Chá comigo, querida.
2: Bom dia. Coloca o meu nome aí.
0: Coloco.
2: E hoje eu tô aqui no Uripaba, Pitu.
0: Ah, coisa boa.
2: Pitu, a lotérica é do Largo do Mercado que eu vou, tá?
0: Ah, tá.
2: Fala pra ele.
0: É do JB ali,
2: se depois das 3 horas eu vou pagar minha conta.
0: É isso aí, vai lá pagar.
2: Lotérica.
0: Um abraço! Quem mais tá ligado aqui comigo também? Deixa eu ver, rapaziada. O pessoal aqui, deixa eu ver aqui. Fala, meu amigo Pitu! É o Mônaco. Alô, Mônaco! Ele foi lá tirar a marmita dele que ele ganhou lá no Gé e Dona Restaurante Pizzaria. E que bom, eu gosto quando vocês vão retirar, viu? Gosto demais. Ô, Mônaco, um abraço pra você, pra toda a galera ali da Lomec, é isso? Lomec Locadoras. Um abraço lá pros meninos da entrega e pro pessoal da manutenção e pras meninas do atendimento. Alô, meninas do atendimento aí da Lomec Locadoras. Ô, Mônaco, fala pro seu rapaz tirar a mão do bolso e fazer parceria aqui com o Pitu, hein? Toca aí pra deixa eu ver aqui. Tô ouvindo aqui o rádio no caminhão. Boa entrega pra você, meu irmão. Boa entrega e bom almoço, viu? Obrigado, Mônaco. Aquele abraço pra você e pra toda essa galera nota 10, hein? Bora tocar a música do Teixeirinha? Vai lá pro Paranaense, torcedor do Coxa, sofredor.

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0: Que novão, jantar pra Jesus. Também você curtiu o Tonico Tinoco, adeus Morena, adeus. Foi pra minha amiga Lourdes Milionária do Jardim Camanducaia, Teixeirinha, coração de luto. 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
0: 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Rubinho, alô, Carlão! 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

0: 3, 11, 28. Não deixe de falar que não. Fala que ouviu aqui, você vai ter até um descontinho, hein? Isso, vai ter um tiquinho de descontinho se falar que ouviu aqui no programa.
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0: Boa, menino! Ô, Marcelo, mas que vida de rico, hein? Ó, Marcelo ali fazendo churrasco, rapaz. Meteu aqui uma picanha, aqui uma linguiça na churrasqueira. Eita, vida boa, hein? Bom dia, o César Cardoso tá ligadinho aqui comigo também. Sandra Leonel tá ligadinha aqui comigo. Quanta gente boa, não? Meu Deus do céu. Bom, vamos tocar a música aqui, que todos os aposentados gostam e eu também gosto, né? Quer dizer, gostar ou não gosto, mas fazer o quê? Toda vez que a gente recebe o pagamento, a gente lembra dessa música aqui. Não tem um dia que eu não vou lá receber o pagamento e não lembro dessa música aqui, ó, ó, ó. Vai pra todos os aposentados aqui, ó, ó. Aceita que dói menos. Fazer o quê, ó? 11:24. Vai pra Maria Lúcia e pro Barbudinho.

0: 11h30. 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

0: 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O Fernandinho acabou de me dizer que tá um calor louco lá fora. Eu não tô lá, estou aqui nos estúdios, no ar-condicionado, tá bem geladinho, mas ele disse que tá muito quente lá fora. Muito obrigado pelo carinho, obrigado por isso. Daqui a pouquinho nós vamos sortear aqui a marmita do Jair Dona Restaurante Pizzaria. Hoje tem feijoada lá, hein? Hoje tem feijoada, que delícia. Bom dia, Pitu, tudo bem? Sou a Wanda. Oi, Wanda! Monte Alegre do Sul! É, música aí, tá? De Paulo e Paulino. Ah, tá. É, manda aí uma pra minha filha, a Tainara. Oi, Tainara. Oi, Maiara. E pra mamãe dela, Maria José, que mora lá no Ribeirão dos Lima. Um grande abraço. Quero participar do Na Marmita do Jair Doni, Restaurante Pizzaria. Vou, com certeza, viu, meu anjo? Obrigado! A panela de pressão, ó.
1: Bom dia, Pitu.
0: A panela de pressão.
1: Estamos aqui na luta. A correria aqui é parando a boia. Esqueci de te ligar. Então, toca pra nós aí o Mato Grosso Matia, Mundo Vazio.
0: Opa!
1: Beleza?
0: Beleza.
1: Ótima sexta-feira pra todo mundo.
0: E a frigideira, olha a panela de pressão dele.
1: Deus abençoe sempre. Um abraço, até mais.
0: Um abraço.
1: Fui.
0: Fui. Quero mandar um abraço pra Terezinha Siqueira, do Jardim Brasil. Oi, Terezinha! E o maridão dela, seu José Brolés. Alô, seu Zé Brolés. Alô, Terezinha! E pra filha dela, Lu. Oi, Lu! Super beijão pra Lu. Ela que tem uma loja de fitness aqui no Largo do Rosário. Super abraço aí. Obrigado, gente, pelo carinho. Obrigado vocês pela audiência. Ainda dá tempo, hein? Eu quero a marmita do Jair Dono Restaurante Pizzaria. Daqui a pouquinho vou fazer o sorteio aí pra vocês se deliciar e comer aquela comida boa, aquela comida deliciosa que tem lá pra vocês. Viu? Muito obrigado pelo carinho. Muito obrigado pelo dia. 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Alô, Wanda de Monte Alegre, pediu, vai ouvir. De Paulo e Paulinho. No céu dos teus braços. Essa vai pra Tereza, Terezinha de Santo Antônio de Posse. Eita, filha, lá no sítio Colosso tá ela. Um super abraço aí, a dona Eurides. E vai pra você que tá aí do outro lado do rádio, já

Milionário José Rico, Mundo Vazio. Também você curtiu aí de Paulo e Paulino, No Céu dos Seus Braços, Mato Grosso e Matias. Também você curtiu aí Mundo Vazio. Eita coisa boa, gente. 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Falou que ouviu no Pitu, você vai ter aquele descontão e vai ter até um prêmio lá. Deixa eu tocar uma música e já volto pra gente encerrar a programação aqui. Essa vai lá pro Boizinho. Alô, Boizinho de Itapira. O Dito Preguiçoso. Chaquinha Preguiçoso. Agora tem o Manivela também.

0: mas que bocudo, hein?
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0: É, mas tem que ir embora, não tem o que fazer. Bom dia até Eduardo Costa, abandonado por você. Olha, obrigado pelo carinho, obrigado pela presença. Já é dono em restaurante pizzaria, serve almoço até 2 horas da tarde. E à noite tem aquela ali, pizza, tem lanche, tem aquela gostosura da picanha agora, né? Picanha de BH, picanha suculenta, acompanhado por batata e mandioca na manteiga, com um chopinho geladinho. Não, quero falar em chopinho, lembrei do Negão do Ice. Alô, Negão do Ice! Um abraço pra você, meu irmão. Super abraço pra você e pra sua mamãe também, viu? 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E o ganhador aqui da marmita do Jé e Dona Restaurante Pizzaria foi o nosso ouvinte, Benedito Forné. Alô, Benedito Forné! É só o senhor passar lá no Jé e Dona Restaurante Pizzaria e retirar lá a marmita que o senhor ganhou, hein? Que delícia de marmita! Você pode ir lá e retirar a marmita lá, tá bom? Um beijo no coração de todos, um excelente final de semana, que seu final de semana seja abençoado, maravilhoso, e que tudo que você for fazer, faça com carinho, faça com amor, sempre respeitando o próximo e nunca queira subir nas costas de ninguém. Aqui a gente faz o bem, aqui a gente recebe o bem. Aqui a gente faz o mal, aqui a gente recebe o mal. Então, procure fazer o bem, está sempre do lado de pessoas boas e no caminho certo. Um beijo no coração de todos e até segunda-feira ao vivo aqui, hein?
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0: Deus abençoe você e toda a sua família. Que alegria estar aqui com você, começando mais um programa Eu Seguirei. Eu tenho certeza de que Deus vai falar muito ao seu coração através deste programa. Olha, se você pode, eu já quero convidar você a pegar a sua Bíblia, porque hoje nós vamos meditar a palavra de Deus. A palavra de Deus é o nosso alimento, a palavra de Deus que é o nosso sustento. Eu tenho certeza que essa palavra vai mover seu coração. Olha, aqui você vai ouvir a palavra de Deus, aqui você vai poder cantar. São minutos que ficaremos juntos, onde você vai fazer uma experiência com Deus. Lembrando que tudo que você ouvir aqui, depois fica registrado no meu canal do YouTube, Frei Gilson / Som do Monte, no meu Instagram, no meu Facebook, todos com o mesmo nome, Frei Gilson / Som do Monte, para que você possa também compartilhar essa palavra com os seus amigos, tá bom? Então, vamos escutar a palavra de Deus.
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1: Parece que o mal é mais forte. A gente vive num mundo onde tantas coisas ruins, tantas notícias ruins, e parece que muitas vezes o mal está vencendo. Parece que o mal prevalece sobre o bem. A pergunta que eu te faço: o que é mais forte, o bem ou o mal? Quem vai vencer, afinal de contas, o bem ou o mal? Deus ou o diabo? Vamos meditar sobre isso? Em nome do Pai, do Filho e do Espírito Santo. Amém. Lucas capítulo 11, versículo de 15 a 26. Naquele tempo Jesus estava expulsando um demônio, mas alguns disseram: é por Beelzebu, o príncipe dos demônios, que ele expulsa os demônios. Outros, para tentar Jesus, pediram-lhe um sinal do céu. Mas conhecendo seus pensamentos, Jesus disse-lhes: todo reino dividido contra si mesmo será destruído, e cairá uma casa por cima da outra. Ora, se até Satanás está dividido contra si mesmo, como poderá sobreviver o seu reino? Vós dizeis que é por Beelzebu que eu expulso os demônios. Se é por meio de Beelzebu que eu expulso os demônios, vossos filhos o expulsam por meio de quem? Por isso eles mesmos serão vossos juízes. Mas se é pelo dedo de Deus que eu expulso os demônios, então chegou para vós o reino de Deus. Quando um homem forte, bem armado, guarda a própria casa, seus bens estão seguros. Mas quando chega um homem mais forte do que ele, vence-o. Arranca-lhe a armadura na qual ele confiava e reparte o que roubou. Quem não está comigo está contra mim. E quem não recolhe comigo dispersa. Quando o espírito mau sai de um homem, fica vagando em lugares desertos à procura de repouso, não o encontrando, ele diz: vou voltar para minha casa de onde saí. Quando ele chega e encontra a casa varrida e arrumada, então ele vai e traz consigo outros 7 espíritos piores do que ele. E entrando, instalam-se aí. No fim, esse homem fica em condição pior do que antes. Palavra da salvação. São Cirilo de Alexandria, sobre essa palavra, diz assim: ele venceu o governante deste mundo, tendo, por assim dizer, amarrado, atado as mãos, e despojando-o do poder que possuía, entregou-o como presa a seus seguidores. São Cirilo de Alexandria já começa a nos dizer: Cristo venceu o governante deste mundo. Como assim o governante deste mundo? 1 João capítulo 5, versículo 19. 1 João capítulo 5, versículo 19. Sabemos que somos de Deus

0: antes da vinda do Salvador, ele estava em grande poder. Olha que bonito. Antes de Jesus vir a esta terra, o demônio tinha grande poder sobre esta terra. Então, antes da vinda do Salvador, ele estava em grande poder, conduzindo e fechando em seu próprio estábulo rebanhos que não lhe pertenciam. Mas a Deus sobre todos. Era como um ladrão voraz e insolente. Então, em outras palavras, enquanto Jesus não tinha vindo a esta terra, é como se ele estivesse fazendo a festa. Como um ladrão que veio para roubar, destruir e matar. Mas, desde que o Verbo de Deus, que está acima de tudo, o doador de toda a força e Senhor das potestades, o atacou. E quando é que ele o atacou? O atacou de diversas formas, mas principalmente na cruz. Tendo-se feito homem, veja, o atacou tendo-se feito homem, e aqui ele está meditando o mistério da encarnação, então, o atacou tendo-se feito homem, todos os seus bens foram saqueados e seus despojos foram divididos. Que bonita meditação de São Cirilo. É como se o diabo tivesse nos saqueado, o diabo tivesse nos roubado. Ele é ladrão, ele veio para destruir, roubar e matar, João 10:10. Mas Cristo, com a sua encarnação, veio e atacou o demônio, nos trazendo de volta tudo que o diabo tinha nos roubado. Colossenses capítulo 2, versículo 15. Despojou os principados e as potestades e os expôs publicamente ao desprezo, triunfando deles na cruz. Hebreus capítulo 2, versículo de 14 a 15. Portanto, visto que os filhos participam da carne e do sangue, também ele participou das mesmas coisas para destruir pela morte aquele que tinha o império da morte. O que São Cirilo acabou de dizer, a palavra de Hebreus está dizendo para nós, isto é, o demônio, e libertar aqueles que pelo medo da morte estavam toda a vida sujeitos à escravidão. Ele nos roubou, ele nos prendeu, ele nos aprisionou. Pela encarnação do Verbo, nós fomos livres. 1 João capítulo 3, versículo 8. Aquele que comete o pecado é do demônio, porque o demônio peca desde o princípio. Por isto o Filho de Deus se manifestou. A encarnação o atacou para destruir as obras do demônio. Jesus é mais forte que o demônio. Jesus é mais forte que o demônio. Pai, Filho e Espírito Santo. Amém.
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0: Posta essa palavra, eu quero convidar você agora a cantar comigo.
1: Quem canta, reza duas vezes. 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
1: O programa de hoje está bom demais e eu quero lembrar você, se você quiser ouvir mais pregações, mais meditação da palavra, basta você me acompanhar no meu canal do YouTube, Frei Gilson barra Som do Monte, no meu Instagram, no meu Facebook, no meu TikTok, e lá você vai encontrar muito mais palavra de Deus para você.
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1: Nós vamos terminar este programa rezando. Eu quero clamar agora por você, quero clamar pela sua família. Senhor Deus, libera agora o teu Espírito Santo sobre cada pessoa que acompanha este programa. Vem, Espírito Santo, enche todos os que estão acompanhando este programa agora. Libera, Senhor, para esta pessoa o que ela mais precisa, para o corpo e para a alma. Libera, Senhor, curas e libertações em nome de Jesus para esta pessoa que assiste, que acompanha, que escuta e para toda a sua família. Eu clamo a tua poderosa bênção. Visita agora com bênção de proteção. A bênção que só o Senhor pode dar. Abençoe-vos o Deus Todo-Poderoso, Pai e Filho e Espírito Santo. Amém.
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0: Seja bem-vinda à nova difusora, a Rádio do Coração. Sextou, bebê, até as três, muita moda boa e moda gostosa. Claro, você ligado, ligado em nossa sintonia e nossa programação. Nova difusora. É aqui na Rádio do Coração.
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Boa tarde, boa tarde, boa tarde. Seja bem-vindo, seja bem-vinda. É a nova difusora, Rádio do Coração. Hoje, sexta-feira, dia 9 de outubro de 2026. Graças a Deus, acabou a semana. Meu Deus do céu.

Aguenta aí, meu Deus do céu, aguenta. Hoje é sexta-feira, hoje é dia de chamar o urubu de meu loiro. Dá o rei ligar.

0: até as 3 da tarde, muita música boa e muita moda gostosa pra você que está em casa, no carro, no trabalho, chácara, sítio, fazenda, aonde quer que você esteja, está acompanhando a Nova Difusora. Isso é bom demais, e o nosso WhatsApp já está liberado, o telefone fixo também, tá bom? Pra você que é de paraquedas, tá conhecendo a rádio agora, o nosso WhatsApp é o Telezap 19-3807-2237, 19-3807-2237, porque a moda boa não para de jeito nenhum. Pera aí que eu vou colocar uma música aqui já pra começar, né, que ela é boa demais. Cadê ela aqui? Cadê? Aqui, ó. É, deixa eu colocar mais uma vinheta aqui pra deixar tudo bonitinho. Pronto aí, ó. Bom, nosso zap zap e o telefone fixo já está liberado. Tem alguém ligando, pera aí. Agora sim! É a primeira de hoje com Zezé e Luciano. Você vai ver. Canta, Mirosmar!
1: Deixa!

0: Mentira, é o Teodoro Sampaio, a mentira dela é tudo lorota, e não vai cair nessa não. No meio de 41, é a nova difusora, a Rádio do Coração, deu um piripaque aqui na rádio, precisei dar uma ajuda. Ah, já deu tudo certo, já resolveu, né? Problemas técnicos acontecem, pode acontecer, normal, sossegado. Meio de 42, hoje, sexta-feira, dia 9 de outubro de 2026, você pode mandar mensagem, pode pedir música, pode mandar abraço, sinta-se à vontade, tá bom? Até às 3 da tarde, até às 3 horas da tarde, já tá tudo embolado, já é a sexta-feira, tô doido pra começar o fim de semana, bom demais, hein?
1: Aê, bonito!
0: Bonito, maravilhoso, rapaz, quem está com a gente é o Adriano Poli. Alô, Adriano, você tá bom ou não? Aquele abraço pra você, muito obrigado pelo seu carinho, pela sua audiência, vou tocar um modão bom, hein? Caprichado, pode deixar, que é um negócio que é caprichado, viu? Aquele abraço pra você. Eu, essas duas verdinhas é boa, hein? Rapaz, dá até água na boca. Ô, Marcelão, não vem com assombração, rapaz. Manda a foto do Pitu, é feio. O Pitu é feio pra arrebentar. O Pitu é mais feio do que bater em mãe por causa de mistura. E isso é verdade. Aí é feio. Rapaz do céu, esse aí, se pôr a foto dele na parede, espanta pernilongo. Um abraço pra você. Ó, oh, tá na hora da xepa, é bom, hein? A hora do almoço é bom, gostoso, hein? Aquele abraço pra você, tá bom? Já mandando um abração também já pro Leandro da Fazenda Nova Sintra. Alô, Leandro, aquele abraço pra você. Muito obrigado pelo seu carinho, pela sua audiência e também a sintonia. E dando sequência com o Moda Boa, chegando agora o Gine Geno. Ó, oh, Moda

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1: Vai cantar ruim assim lá na cadeia, filho do Aécio.
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0: Olha a hora e meio-dia e 58.

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É a Rádio do Coração, seja muito bem-vindo, muito bem-vinda. A Rádio do Coração com muita moda boa e moda gostosa. Um ponto nessa tarde de sexta-feira, dando sequência com o programa Vini Martins.

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1: E a nova difusora não para com a moda de jeito nenhum. Chegando agora o Ronaldo Violi Praiano, Irresistível Paixão. 1 e 1.

0: Nova Difusora, Rádio do Coração. Ronaldo Viola e Praiano, Irresistível Paixão 1 e 4, com muita moda boa e moda gostosa nessa tarde de sexta-feira. É, sextou e bom demais. Ô alemão, aquele abraço pra você, como que tá? Já fez dinheiro já pra semana pra gastar tudo hoje, amanhã e domingão? Ah, é assim, tem que fazer dinheiro na semana, chega o fim de semana, torra tudo, vai tudo embora, é desse jeito. 1 e 5, ô Leandro, aquele abraço pra você, ele pediu uma música boa demais, é já que eu toco, tá bom? Aquele abraço, muito obrigado pelo carinho, pela audiência, também a sua sintonia, tá bom? Tamo junto e misturado sempre. Lembrando você que está na sintonia, que amanhã também tem programa Vini Martins, a partir das 10 da manhã até o meio-dia. Boa tarde, Vini, tudo bom? Tudo ótimo. Aqui é o Celso de Olambra, toca com o Irídio e Irineu Laço da Saudade, manda para todos os ouvintes e para as famílias também. Ô Celso, aquele abraço pra você, Irídio e Irineu é bom demais, hein? Cadê? É Laço da Saudade, né? Já vamos campeão aqui, Laço da Saudade. É, tá aqui, pronto. Aquele abraço pra você, muito obrigado pelo seu carinho, pelo seu dia também, a sintonia, bom fim de semana. Tamo junto sempre também, tá bom? Aquele abraço, nosso amigo Daniel também. Lá de Florianópolis, sempre na sintonia. Aquele abraço, hein? Cadê o Paulo Brasil? Paulo Brasil, apareça aí, Paulo Brasil.
1: Brasil!
0: Paulo Brasil, apareça, apareça, que o alemão tá perguntando. Apareça aí, pai. Amo. Amo, rapaz. Sai da moita. Cadê o... Ah, meu Deus do céu, o efeito dele aqui. Cadê? É, meu pai mandou um áudio aqui agora, tenho até medo, calma que eu já vou ouvir, tenho até medo desses áudios que meu pai me manda. É já que eu escuto, calma aí pai, é já que aqui ó.
2: Lepo,
0: aí ele mandou aqui ó, tô na escuta, manda aqui pai no zap zap aqui então pra nós um áudio cantando pra alegrar a sexta-feira de todo mundo, né? É, o alemão dando risada, cadê o cara? É, o cara tá... Eu não sei se ele machucou a voz, né, se ele machucou a garganta, foi cantar, acho que foi cantar muito agudo, não treinou, não esquentou. Aí azedou. É certeza, isso aí é certeza, viu? Opa, já aproveita e já manda um áudio aí, viu? Pelo amor de Deus. Ó, o alemão falou pra cantar galopeira. Eu vou mandar pro meu pai aqui agora, ele tá na sintonia. Cadê aqui? Já vou mandar. Pra cantar galopeira, eu quero só ver a proeza que vai sair isso. Só quero ver a proeza, hein? Vai cantar galopeira. Ih, a mulher tá ouvindo também. Meu Deus do céu. Ah, Jesus amado. Agora o meu departamento jurídico vai ter... Meu Jesus amado, que medo, hein? Chegando agora o Zezé Luciano, Fera Mansa. Alô, mulher, um beijo pra você. Hoje eu não apanho, tem certeza? Vai nada. 1 e 7.

É o João Paulo e Daniel, eu me amarrei. Ouvimos também Erid Irineu, Laço da Saudade, o Zezé Luciano com Fera Mansa. Chegando agora o Mato Grosso e Matias, Cabelo Loiro, 1:17.

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1: É o Mato Grosso e Matias, cabelo loiro na nova difusora, 1:20. Dando sequência com muita moda boa e moda gostosa. Chegando agora o Rick Renner, Fica Amor, Tá Cedo.

0: Olha a hora, em 1h28.
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o Rio Negro e Solimões, cowboy comendador, aqui na Nova Difusora e Mike Leão, falei, já tá falado. 1.049, chegando agora Daniel com proposta. Sextou, hein? Até as 3 horas da tarde, muita moda boa e moda gostosa. Não saia daí.

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2: Olha a hora, hein? 2 em ponto.
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É o Ataíde Alexandre, Rosas e Versos da Nova Difusora, Rádio do Coração, 19-3807-2237. Alô Cido, grande beijo pra você, mandando um abraço pro nosso amigo José Carlos de Bicoara na Chapada Diamantina. Chegando modão agora, hein? Cuxi, louca, chibucaia, tchau, carreira e pardinho.

0: É o Chitãozinho Chororó galopeiro, Paulo Brasil não aguentou. Ixi Maria, hein? É o Guilherme Santiago, gosta de mulher, meu amigo, gosta do quê? Pinga, é a nova difusora.
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o milionário José Rico, você vai ver. E você vai ouvir o nosso intervalo, é agora, hein? Já já eu volto com você, não saia daí. Meu Deus do céu, agora vai.

0: Olha a hora, hein? 12h28.
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0: Alô Marlene, um grande beijo pra você. Chegando agora Durval e Davi, Morena Cheirosa, e depois o Tião Carreiro de Pardinho com o Negrinho Parafuso. E os dois mineiros, a garçonete, 12:30.
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É o Mato Grosso e Matias, foi pensando em você. Alô Claudete, um grande beijo no seu coração. Muito obrigado pelo carinho, pela audiência e também a sintonia. Ouvimos também os dois mineiros, a garçonete e o Tião Carreiro e Pardinho com o Negrinho Parafuso. Chegando agora o Zezé Luciano como anjo.

0: Eduardo Costa, a gente se enrosca, é a nova difusora, Rádio do Coração, 2h56, ô Marcelão, você tá bom ou não? Cadê o áudio dele aqui, ó?
1: Fala, Vili Martins!
0: Rapaz!
1: Ô, Vili, tá trovejando, hein, Vili?
0: Tá trovejando, será?
1: Oh, aí sim,
0: fala! Rapaz!
1: Sextou, hein, Vili? Hoje é dia de tomar uma, hein, Vili?
0: Hoje é dia!
1: Um abraço, Vili!
0: Hoje pode! Hoje não é bebe, mas é que opala, hein? Jesus amado! É hoje que nós vai travar as quatro rodas do Del Rey!
2: Del Rey ligado!
0: O Corcel não vai pegar! Sabe por quê? A homocinética do Fusca quebrou! O radiador do Fusca tá furado! tô falando! Eu estou ficando por aqui, aquele abraço e até amanhã, se Deus permitir, a direção deixar, eu volto com você a partir das 10 da manhã. Chegando agora, a última de hoje com o Daniel, moreninha linda.

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1: Olá, muito boa tarde, tudo bem, tudo certo? Sextou, meus amores. São 3:02 na sexta-feira, dia 9 de outubro de 2026. Que gostoso, que delícia que é ter a sua

0: água, haja água, água. E aí, tudo bem com você? Muito calor por aí também? É, vamos juntos, viu? Até logo mais às 5 horas da tarde com muita música, muita informação. Tá no ar a nossa revista Difusora, a nossa revista eletrônica de todas as tardes. Aqui a gente bate papo, nós proseia, conta causo, conta história, traz a informação e principalmente a música boa, a moda boa que você gosta. Simbora então, essa viagem gostosa através da música aqui nos 88,1 da nossa rádio. Rádio Difusora, a rádio do coração, tá no ar.
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0: E pra começar tem Guilherme Santiago, Casa Amarela, 19-3807-2138.

0: bom demais. Começamos muito bem a nossa revista de hoje, né? A nossa revista eletrônica. E aí, como é que tá a tarde? Muito quente, né? Muito quente demais. Final de semana que chegou, seja muito bem-vindo, muito bem-vinda. Bora participar pelo nosso WhatsApp 19-3807-2237, tá bom? Bora pedir música, mandar aquele abraço, pedir aquela moda gostosa que você gosta de ouvir, pra tarde ficar ainda melhor do que já está. Tô te esperando, hein? 19-3807-2237. Olha aqui, modão tá chegando, ó.
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0: Música linda, Chitãozinho, Chororó, Terra Tombada.

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0: bem, já estamos de volta. Agora são 3 horas e 32 minutos. Uma ótima tarde pra você. Bem-vindo, bem-vinda. Nova Difusora. A Rádio do Coração. Ô, gente, ó, eu vou falar uma coisa pra você. Eu não vejo problemas de uma pessoa se relacionar com a outra por causa de idade. Ah, não pode. Cada um sabe da sua vida. Mas tem coisas que, de repente, você fala, será mesmo? Por que que eu tô falando isso? A mãe da Eliana, a Eliana apresentadora da TV Globo, a Eliana dos Dedinhos. Então, ela tem 87 anos de idade e ela está num relacionamento com um rapaz de 24 anos. Exatamente isso. Só 63 anos de diferença, né? Muito bem, um influenciador de 24 anos, chamado Noé, diz viver um romance com a mãe da apresentadora Eliana, de 87 anos de idade, tá? Noé, ele chamou a atenção ao se apresentar como padrasto da Eliana da Globo em um vídeo no YouTube. Ele participou do conteúdo Léo Dias versus 30 fofoqueiros, publicado no canal Em Foco, em colaboração com o Léo Dias TV, e disse que o relacionamento é real. É como eu falei, a diferença de 63 anos entre os dois virou o principal motivo da curiosidade e também da desconfiança do pessoal, né? Para quem fala que eu estou me aproveitando da situação, eu não estou me aproveitando. É amor verdadeiro, apesar de eu ter 24 anos e ela ter 87, afirmou Noé. Bom, o jovem também diz ter composto uma música para Eva e chegou a cantar um trecho em ritmo de rap. Mas é amor verdadeiro e eu fiz até uma música para ela, declarou, antes de completar que namorado que não faz uma música, né? Tipo assim, que namorado não faz uma música? Não sei, eu nunca fiz. Não sei fazer música. Não é porque eu não quero, porque eu não sei mesmo. Nas redes sociais, Noé publica registros ao lado de Eva e mensagens de carinho. Em uma postagem no Instagram, ele escreveu: te conhecer foi a melhor coisa que já aconteceu na minha vida, te amo. Noé se apresenta como produtor de conteúdo para a internet e faz vídeos de humor. O influenciador tem cerca de 17,7 mil seguidores no Instagram e é de São Paulo. A exposição aumentou depois da participação no vídeo com o Léo Dias e da repercussão do suposto namoro, né? Um dos primeiros conteúdos a viralizar em março mostrou Noé e Eva dançando juntos e se beijando. Desde então, ele passou a publicar mais registros ao lado dela e ainda naquele mês afirmou que recebia mensagens de Eva havia 2 anos e que queria se casar com ela. Bom, e aí? Bom, é o que eu falei, né? Cada um é cada um. Meu Deus do céu. Bom, são 3 horas e 36 minutos. Eu acho que tem alguém aqui. Deixa eu ver no nosso WhatsApp. 19-3807-2237. Quem tá comigo? Oi, Nadir. Tudo bem, querida? Um super beijo no seu coração, viu? Obrigado mais uma vez pela sua participação aqui na Nova Difusora, no nosso...
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Essa moda é boa demais, viu? Lil e Léo, Mãe de Carvão, aqui na nossa tarde, na revista Difusora. 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Abraço pro Flavinho, pro Marinho. Ô Mário, domingo nós joga contra, né? É, filho, 8 horas da manhã no Rio Branco estaremos lá, correndo atrás da bola, é bom demais. Voltando agora 11 para as 4, ô Leandro, você tá bom, meu amigo? Aí na Fazenda Nova Sintra, tá ligado, tá curtindo a gente também, né? Um abraço pra toda a família do Leandro, aí na Fazenda Nova Sintra. Ele me pediu pra mandar um abraço pro pessoal da Pai também, né? O pessoal da Pai, que também gosta de ouvir música boa, certo? Obrigado, viu, Leandro? Obrigado também ao pessoal da Pai. Tarde, bora que sextou. Abraço, fala, alemão. Boa tarde, meu amigo. Tamo junto, hein? Tarde tá boa, quente. Hoje

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0: Para 4 e 1.
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11: 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É a Rádio do Coração, tudo bem? 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

o Dia Mundial dos Correios. Olha que bacana, né? Celebra a criação da primeira União Postal Internacional, que aconteceu no ano de 1874, e o papel das redes postais no mundo. É, quando a gente fala em correios, né? Hoje ainda tem, né? Você vê bastante correio aí fazendo entregas e tudo mais. Mas antigamente, quando você via o carteiro na sua rua, na rua da sua casa, você lembra? Ficava naquela expectativa de receber uma carta. Ah, eu gostava, viu? Eu curtia muito. Escrevia carta, recebia carta pros amigos. Porque nas minhas andanças pelo interior, você vai fazendo um monte de amizade, né? Então, quando eu fui trabalhar em São Paulo, então os amigos vão ficando espalhados pelas cidades por onde eu passei, por onde eu trabalhei. E aí você vai escrevendo carta, você recebia. É muito, muito, muito, muito legal, né? Puxa vida. Tempo bom, né? Tempo muito bom isso aí. Então hoje, dia 9, comemora-se o Dia Mundial dos Correios, criado em 1874, os Correios. Legal, né? Hoje também, gente, é dia do atletismo, que homenageia a modalidade esportiva considerada o esporte base, que reúne corridas, saltos e também lançamentos. E é o dia da sobremesa. Oh, que delícia! Uma data popular comemorada aqui no Brasil para valorizar os doces e também a culinária. Que delícia, hein? Sobremesa. Você gosta de sobremesa? Bom, né? Quem não gosta, né? Depois do almoço, do jantar, você poder comer um docinho, um pudim, um sorvete, um chocolate, qualquer coisa assim, né? Gostoso, gostoso, gostoso, gostoso. Bom demais. Bom, é isso, né? 19-3807-2237 para você participar pedindo a sua música, mandando o seu

Nada demais, hein? Tá aí o Zezé de Camargo e Luciano, passou da conta. É a nossa revista difusora, a nossa revista eletrônica. 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

0: Para 4:30.
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Boa tarde pra você, obrigado mais uma vez pelo seu carinho e pela sua audiência. Mandar um beijo pra Cida de Olambra, que tá ligada aqui curtindo a nossa programação. Ô Cida, bom final de semana pra você também, viu, querida? Um final de semana muito abençoado pra você e pra toda a sua família aí em Olambra. Ela pede pra ouvir essa moda bonita aqui, ó, do Felipe e Falcão.

Rodrigo Matos e Praiano, a grande luta. Ô, dona Maria Pascoló aí na Fazenda Nova Sintra. Uma ótima tarde pra senhora, viu? Pro esposo seu Oscar.

Viola, João Carvalho, Princesa Morena. Oh, coisa boa! Sextou, final de semana chegou. Meu amigo, minha amiga, olha, um bom final de semana pra você, prolongado, né? Muita gente vai tá emendando aí, tá partindo pra praia, descansar, vai mais pro interiorzão. Se você vai viajar, boa viagem, vai com calma, vai com tranquilidade. Deus acompanhe vocês, tá bom? Porque com certeza vai com a família ou vai com os amigos. Então, vá de boa, vá tranquilo, sem correr na estrada, principalmente pra você que vai pegar aí carro e estrada, né? Devagar, tá bom? Aproveite o final de semana e, pra quem quiser, leve a gente junto aí no aplicativo pra ouvir aonde você estiver a nova Difusora, a revista Difusora, tá bom? Super beijo, já já tem Kelvin Souza aqui na Rádio do Coração e eu, Marcos Viana, na segunda-feira, 3 horas, feriado, estaremos juntos aqui na Rádio do Coração com muita moda boa pra você. Super beijão, valeu, obrigado pelo carinho, pela audiência, se Deus quiser, segunda-feira tamo junto. 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
2: 5 em ponto, boa tarde.
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1: Sou eu mesmo. Ótima tarde. Sextou, bebê. Ó, final de semana batendo na sua porta aí, ó. Bora ser feliz. Só alegria. O bebezinho adora, né? O menininho adora. Olha, eu tava, começou, não sei se é quando o tempo forma desse jeito ou se ela tá sempre desse jeito. Mas eu me deparei ali, eu fui sair ali fora um pouquinho, aqui fora aqui das dependências da nova difusora, e tava um tropé de maritaca, rapaz, estão brigando, tá avisando uma pra outra que tá vindo chuva, tem que recolher os panos de prato, porque pano de bunda. É um brigueiro, as meninas não param, rapaz. É um brigueiro, uma com a outra e corre, tchau, e parece que vai acabar o mundo. Ah, minha nossa, é a natureza, né, gente? A natureza é algo espetacular, né? Mas que as bichinhas danadas é, viu? Pra tudo quanto é lado. Eu acho que tem que ser estudado maritaca, rapaz. Porque, olha, pra tudo quanto é lado que você vai, tem, rapaz. Coisa de doido, né? Como que pode, hein? Eu quero ir pro exterior pra me ver. Pomba eu sei que tem no mundo todo. Agora eu quero ir pro exterior. Um dia eu vou fazer uma visita pra minha filha que mora na Bélgica. Logo, logo, se Deus quiser. Eu quero ver se lá tem maritaca também. Eu vou perguntar pra ela. Porque os bichinhos barulhenta, rapaz. Faz um trupé. Parece que tá xingando uma da outra. Daqui a pouco fica tic tic tic tic. Ó, o 38072237 tá à sua disposição aqui, viu? 38072237, pra você tá mandando aqui o seu alusão. E aí, você vai dar uma viajada, vai ficar por aqui mesmo, né? Feriadão prolongado aí, tem muita gente que viaja, né? Quem pode, né? Pegar as estradas aí, se você vai pegar as estradas aí, muito cuidado, viu? Com essa chuvarada toda que tá aí, ó. Se você chegar no lugar e perceber que o temporal tá forte demais, procura um lugar seguro, deixa passar, tá? Não vai não, não mete a cara não, porque a natureza, com a natureza não se brinca, viu? Aí sempre respeitando os limites de velocidade, se você tiver com a família, Deus abençoe você, que vá bem e volte bem, né? Isso que é importante. E se você puder ir curtindo a nova difusora, curtindo uns modão aí, fique bem à vontade, viu? Até às 19h nós estamos por aqui e é um prazer enorme estar atendendo você aqui, tá certo? Vamos começar com as meninas, elas cantando pra você, ó.

0: Eduardo Costa, Amor de Violeiro. Você ouviu também aqui na Nova Difusora as Galvão Chalana. Ei, só moda de primeira, hein? Aqui é assim. 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Ô Renato, seu mão de vaca, tá pronto seu negócio lá, rapaz? Eita nós, hein? Ô Vamir de Varginha, como é que você tá, meu irmão?
1: Boa tarde, meu amigo Kelvin.
0: Boa tarde.
1: Uma ótima tarde para você e todos os ouvintes. Coloca nosso nome na oração. E você tá falando de Maritaca, rapaz?
0: É.
1: Maritaca e Pomba tem tudo quanto é lugar.
0: É incrível, rapaz.
1: Tomado em lugar dos pardais.
0: Verdade.
1: São predadores dos pardais no ninho.
0: Ah, é, rapaz? Então isso eu não sabia que os bichos catavam os passarinhos, não, rapaz, os filhotinhos, não. Olha pra você ver que coisa. Rapaz do céu. Ô, Vamir, vou falar pra você, rapaz, lá em casa, lá na casa que eu moro lá, deu um trabalho lá. Eu acho que toda a fiação tava descascada, acho que não tinha um fio que não tinha descascado, rapaz. Ô, bichinho danado, hein? e as faz um tropé danado. Parece que tá xingando uma outra, rapaz. Coisa de louco. Ô, Vamir, um abraço pra você, viu, meu irmão? Vou colocar aqui na oração, sim, viu? Tudo de bom pra você aí, viu? Quem que tá com a gente aqui também? Luizinho, abraço pra você, viu, Luizinho? Abraço pra você aí em Jaguariúna. Tudo de bom pra você. O Arthur também tá com a gente aqui. Alô, Arthur. O Arthur disse que vai tomar uma roxada lá. Disse que vai tomar um engasga-gato lá na Casa do Norte.
2: Epa! Sai, gato.
0: Sai, vai ser um engasga-gato, não. Vai lá na Casa do Norte lá. Uma hora a gente vai se encontrar lá pra nós tomar uma junto lá, viu, Arthur? Ih, rapaz. Uma roxada daquelas mesmo de tirar pica-pau do oco. Mandar um abraço aqui também para todos os nossos amigos caminhoneiros, carreteiros que estão circulando aí pelas principais rodovias da nossa região. Obrigado aí pelo carinho, viu? Você que está ancorado aqui na nossa cidade, na região. Para quem não sabe, ancorado tá parado, viu? A gente conviveu com muito tempo com os caminhoneiros, então a gente conhece um pouquinho, não tudo, mas um pouquinho da linguagem, né? Um dia eu falei, pô, na outra rádio que eu trabalho lá, assim, falei assim, ó, deixa eu mandar um abraço aqui pra todos os nossos amigos dos Bola de Fogo. Aí o cara mandou uma mensagem pra mim assim, falou assim, rapaz do céu, essa profissão é nova? Eu falei assim, qual que é? Esse Bola de Fogo aí, rapaz, parece que é nova essa profissão aí. Falei, não, rapaz, Bola de Fogo é os que carrega gás, caminhão de gás, botijão de gás, é os Bola de Fogo. E os 40 janelinhas? Os 40 janelinhas também. Tá ouvindo a gente, rapaz. O pessoal que trabalha nos ônibus, no turismo, os 40 janelinhas. Aí, os geladeira deitada. Geladeira deitada é os caminhão baú, né? Geladeira deitada. E por aí vai. Daqui a pouco eu falo mais pra você aqui, viu? Ah, rapaz, meus amigos da estrada, não perde uma.

0: É a nova difusora tocando tudo que você gosta, Zé Garoto Timboré, compadre conquistador Zé Moreno e paraense, a chave da paixão. Ei, chave da paixão, hein? 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
1: Meu amigo Kelvin, meu amigo Negro, que é o Negro de Bragança, que toca o canal Vic no Rush, que Laço da Saudade, Cacique Pajé, fez pra vocês, da Rádio, pro Grilo, pro Pitu, pro Marcão, pro Vini, pro Zezão da Linguista, pro colega, pro Marildo, pro Cristiano, pro Carcassinha, e pra todos que estão ouvindo a rádio, tenha boa tarde, tudo de bom, meu irmão, tamo junto.
0: Valeu, nego. Forte abraço pra você também.
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0: Faltando 28 minutos pra 6.
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0: Eu não acredito que é ela. Eu não acredito que é ela.
2: Boa tarde, Kelvin.
0: Oi.
2: Hoje não fui pra academia só pra ouvir seu programa.
0: Tá
2: acredita?
0: Vendo aí?
2: Nunca mais eu ouvi seu programa. Eu
0: mas hoje tá ouvindo.
2: Seu programa, né?
0: Obrigado, minha querida.
2: Já falou com o Benício hoje?
0: Olha.
2: Eu não falei com o Benício hoje ainda.
0: Ó, eu vou falar um negócio pra você. Tá, o Benício tá pisando na bola. Ele arrumou foguetinho, disse que o foguetinho agora tá um estouro. Só pra você ter ideia, ele me mandou até o ronco do motor aqui do foguetinho, que tá uma maravilha, quer ver? Ó, ele mandou aqui pra mim, ó. Tá vendo aí, Licinha? Tá vendo?
2: Falou, Kel? Manda uma música aí pra ele. Escolha assim uma música bonita, que eu não sei de nome de música, não sei nome de cantor.
0: Pode deixar aqui que eu mando.
2: Escolha uma musiquinha aí bonitinha aí, pensa numa música bonita e manda pra ele, Mariene. Toca uma música pro Benício aí, Mariene.
0: Ó, ele gosta do bumbum, ele adora aquela música do bumbum. Eu não sei não, viu? Benício!
2: Kel, por favor! Hoje é sexta-feira, né? Ele deve estar tomando um engasga-gato, né?
0: Tá,
2: na hora dessa, né? Chegou
0: tá tomando
2: banho. E tá tomando um engasga-gato, com certeza, viu, Kelvin? Manda uma música pra ele aí. Benício!
0: Acorda pra vida!
2: Não beba engasga-gato tudo, não. Deixa pra mim também, viu? Final de semana eu chego aí, da outra semana ainda.
0: Ah, Alicia, tá
2: beba aqui. Tudo não, Benício.
0: Não,
2: Benício. Tô chegando,
0: não.
2: Hein?
0: Não toma tudo não, toma não, Benício, deixa pra Licinha, rapaz. Ô, Benício, pega o foguetinho e vai buscar a Licinha, viu? Se a Licinha falar que você não foi buscar ela, nós vamos arrumar problema depois, viu? Ah, vamos. Sebastiana só faz bolo quando eu não vou na casa dela. Bora comer, olha, bolo não, fez um pão gostoso. Tá uma delícia esse pão, hein, Sebastiana? Que delícia, hein? Ai, ai, ai. Eu acho que se eu tivesse um foguetinho aqui, eu acho que eu ia bater aí, Sebastiana. Se eu tivesse foguetinho aqui, com todos os problemas, eu ia bater aí. Ah, meu Deus do céu. Francisco, tá com a Isabel, tá todo mundo aí em São Paulo, tudo na boa, tá chovendo muita chuva aí, né? Francisco, que tá chovendo muito lá em São Paulo, hein? E aí, tá chovendo aí? Hã? Que o pessoal tá falando que tá chovendo.
3: Tá
0: muito.
3: Chovendo aí, aqui tá chovendo. É. Aqui tava chovendo e agora já choveu.
0: Já choveu?
4: Tá chovendo só fora, dentro de casa tá tudo seco ainda,
0: tudo.
4: Por enquanto.
3: Tá chovendo sim, querida, tudo molhado pra fora, uma barreira, não dá nem de caminhar pelo redor de tudo.
5: Tá meu chovendo Deus. Sim, mas ainda não tá correndo água na estrada.
3: Tá chovendo, choveu a noite inteira e tá chovendo.
0: E eu tô igual pinto molhado. Que foi? Oh, fala, fala. Ó, oh, fala, fala aqui, rapaz.
6: Boa tarde,
0: chuva. Tome chuva.
6: São Pedro abriu a torneira lá em cima.
0: Olha lá.
6: Mandou água, hein? O calor estava também, Kevin.
0: Ah, estava quente, boa é verdade.
6: Tarde. Então toca o modão pra nós aí. Toca aí hoje. Você não tem a vaquinha, você não mestre, não encontrou mesmo, né?
0: Não tem.
6: Se encontrar, você toca. Se não encontrar, você
0: é
6: toca.
0: É Bob Joy, Bob Joy.
6: O
0: Gino
6: Gênio aí. Ô César Paulinho, as águas de São Francisco, que a água tá caindo sem parar aqui. Acabei de fazer a tarefa aqui, acabei de ordenar as vacas aqui agora, rapaz. Bem numa chuva aqui que tá caindo água pra arrebentar. Falou?
0: Rapaz.
6: Manda pro Grino essa moda, pro Ditinho, meu irmão, Serra Negra, manda pra Dona Toninha e todos os ouvintes seu e pra você também. Falou, bom fim de semana, boa sexta-feira. Vamos que vamos, chuva boa que tá caindo.
0: Bora lá.
6: Manda aqui pro Pernambuco também, tá bom?
0: Valeu.
6: Um abraço, boa noite, boa tarde.
0: Valeu.
6: Aí também.
0: Falou, falou, fala, fala. Abraço pra você, viu? Fica com Deus aí, viu? Beleza.
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0: E não dá mesmo, nem eu.
1: 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Eita, moda Morena e Moreninho, o mundo daqui 100 anos. E Zé do Trono e Platinense, Cantinho do Sertão. Dois modões aí que eu vou te contar, viu? Só aqui que você escuta, viu? Mas lugar nenhum, pode ter certeza disso. Benício gostou, viu? Ô, Licinha, o Benício gostou, foi dessa daí, viu? Até o menininho feio gostou.
2: Ô, louco, menininho feio, hein? Ô, louco, hein?
1: Ô, bichinho feio danado, rapaz. Você é doido. Cabeça grande. Olha, parece um girimum. É hora de saúde, é hora de qualidade de vida.

0: 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Ô, ô Valmir, Maritaca, o bicho é triste, né?
1: Você tá falando mais da Maritaca aí? Ah. Ela corta o fio, certo. Ela não usa luva de segurança, não,
0: nada.
1: E não leva choque, rapaz. Não. Esse leva. Dia sentou um urubu aqui na fiação, aqui em frente à minha casa, aqui no poste. Só escutei aquele estalo. O urubu virou até do avesso. Mas a Maritaca, você não vê uma morta no chão. Eu acho que ela presta serviço pra companhia hidroelétrica.
0: Ô, mami, o urubu ficou desavesso. Ah, oh, meu Deus do céu. Ô, oh, meu pai, meu coitado do urubu, meu. Ah, Deus do céu.
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0: Pardinho, Velho Peão, Belmonte, Amaraí, Gira Mundo. Ô, meu amigo Nego, do Rancho do Nego Bragança, eu tô lembrando até agora, rapaz. Eu fui lá pro Rancho do Nego, mas o Grilo. O Grilo saiu falando daqui, rapaz, que ia lá pra buscar um feijão. Né, que o Nego tinha colhido um feijão lá, que tal. Falei, ah, beleza, né, vamos lá buscar, né, feijão fresco, né, direto da roça, não tem coisa melhor. Resumindo a história, chegamos lá, tomamos umas, né, aí já esquecemos do feijão, no final o Grilo veio embora, trouxe só a linguiça do Negão. O feijão ficou pra trás, ele trouxe 5 quilos de linguiça do Negão. Eita, nós. Ora nós vamos aí, viu, Nego? Ora nós vamos aí pra buscar ali. Vou pegar a linguiça, sim, porque segundo o Grilo, que a linguiça do Negão é boa. E trazer o feijão, rapaz. Meu amigo Ditinho.
1: Fala, que eu sou da.
0: Beleza?
1: Que é amigo também. Tá mandando água aqui agora.
0: Caindo água. Beleza. Aí. Calorzão,
1: tá,
0: né?
1: Uma moda boa pra nós aí. Manda do.
0: Oh.
1: Esqueci o grupo lá, o Líder Irineu, Laça Saudade.
0: Laça Saudade.
1: Beleza, moda velha. Beleza, aqui, ó. Manda pra todo o telescuta da Nova Difusora. Manda pro Zé Fala. O Grilo. Tive de amparo hoje, não deu pra chegar aí. Eu fui até não.
0: Sério mesmo?
1: Até por perto da sua casa, mas não deu pra chegar, tava no correria. Comprar umas peças pro carro aí, mas não deu tempo não.
0: Então
1: tá
0: não.
1: Bom aqui, ó. A Maritaca aqui no nosso. A região tá feia também.
0: Tá, né?
1: Maritaca e Javali. Ai, meu Deus do céu. Então tá bom, Kel. Fica com Deus, um abraço.
0: Valeu, valeu, Ditinho. Abraço pra você aí também. Ô, Ditinho. Mas é, rapaz, esse negócio. A Maritaca tá. Pensa no bichinho danado, rapaz. Mas beleza, é a natureza, não tem jeito, né? A gente que invadiu o espaço delas, né, rapaz? Mas é água que cai, hein, Ditinho? Água que cai.
2: Meu patrão, boa tarde. Estamos aqui te ouvindo e dando risada das histórias aí da linguiça aí. Estamos te ouvindo no Comodoro, Mato Grosso. Rancho Sossega aí.
0: Ai, que rancho, hein? Valeu,
2: meu. É o Rogério e Suela Nilson.
0: Beleza, Rogério?
2: Não é um casal, não. Nós estamos trabalhando aqui, ué.
0: Ô, louco, rapaz. Ó, é, rapaz. Bom, por enquanto, fazer igual outro, né? Por enquanto, vocês só estão namorando, né? Mas vai saber, né, rapaz? Vai que dá casamento, hein? Abraço pra vocês, né, viu? Ei, turma do Comodoro. Daqui a pouquinho eu volto com a oração, viu?

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2: 6:01.
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0: 6:01 dessa noite de sexta-feira. Estamos aqui na presença do nosso Deus Pai Todo-Poderoso para agradecer por mais um dia, mais uma noite que está iniciando. Vamos orar por todos aqueles nossos irmãos. Às vezes passa tão despercebido os pequenos detalhes da vida que a gente não olha para trás e acaba não enxergando quantos privilégios que Deus nos dá. Só pelo fato de você ter levantado, acordado hoje, abrido os olhos, já é uma dádiva de Deus. Agora, aqueles que estão enfermos no leito de um hospital, clamando pelas vidas às vezes, e até mesmo aqueles que estão apreensivos, com ansiedade, porque tem um procedimento médico para ser feito. E quantos que estão também nesse momento presos atrás das grades, às vezes até injustamente, aqueles refugiados longe do seu país de origem, fugindo da guerra, da fome, da miséria. Mas Deus é bondoso e é misericordioso. Vamos pedir por todos os nossos familiares, nossos amigos e até por aqueles que um dia se levantaram contra um de nós, até às vezes se declarando ser inimigo da gente. Faça como o apóstolo Paulo fazia. Ele rezava, ele orava por seus inimigos também, e tudo era bênção na vida dele, porque Deus conhecia o seu coração. Assim também conosco. Eu sempre trago uma palavra. Hoje em Filipenses capítulo 4, versículo 19, diz assim: o meu Deus suprirá todas as necessidades de vocês de acordo com as suas gloriosas riquezas em Cristo Jesus. É a confiança na provisão do Pai. As incertezas financeiras estão entre as maiores geradoras de ansiedade no nosso cotidiano. O receio da escassez e o acúmulo de compromissos frequentemente perturbam a paz interior, fazendo o coração depositar a sua segurança no próprio esforço ou em saldos bancários. O apóstolo Paulo nos recorda que o nosso sustento contínuo flui de um manancial que jamais se esgota. A promessa sagrada não garante luxos ou ausência de batalhas econômicas, mas assegura a presença e o cuidado constante do Criador com a nossa manutenção diária. A verdadeira tranquilidade surge quando alinhamos a boa gestão dos recursos com a fé no Altíssimo. Quando agimos com integridade e sabedoria, o medo da falta cede espaço para o descanso no Senhor, que conhece perfeitamente cada uma das nossas demandas. Você não caminha isolado no esforço pelo pão de cada dia. Cumpra os seus deveres com dedicação e permita que a certeza da fidelidade divina renove a sua serenidade para o dia de hoje. O pouco com Deus é muito e o muito sem Deus não é nada. Vamos falar com Deus agora. Fale com Ele. Senhor Deus, Todo-Poderoso, dono de tudo, do ouro, da prata, Reconheço que as pressões materiais muitas vezes pesam sobre a minha mente, fazendo-me excitar quanto ao teu amparo. Perdoa-me pelas ocasiões em que busquei garantia no dinheiro e não em ti, que és a minha verdadeira fortaleza. Ensina-me a gerenciar cada recurso com prudência e generosidade e ajuda a minha alma a repousar na promessa de que nada me faltará. Em nome de Jesus, amém.

0: 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Daniel, Raridade, 6h14, o nosso Momento de Fé tem um oferecimento da Vacarelli Ferragens e também do Renato Gás e Água. Olha, deixa eu pedir um favor para você, você que me ouve todos os dias, você que espera o horário do Momento de Fé, de segunda a sexta, das 18 horas, e no sábado amanhã, às 6 da manhã, vou pedir um favor para você. Às vezes você não consegue fazer isso, mas você tem o filho, a filha, o neto, que pode fazer isso por você. Diz, me seguir lá no Spotify. Vai lá no Spotify, pergunta pro seu filho, filha, o neto, fala assim, olha, você consegue ir lá no Spotify? Aí você vai procurar lá no Spotify, Momento de Fé com Kelvin Souza. Tem um monte lá, viu, de Momento de Fé. Mas você vai procurar Momento de Fé com Kelvin Souza. Aí você vai me seguir lá no Spotify. Que eu preciso de aumentar um pouco os meus seguidores. Porque agora começaram a querer cobrar. Tem 3 anos que eu faço o Momento de Fé, o podcast do Momento de Fé no Spotify. Mas agora, devido a alguns fundos musicais que eu uso lá, estão querendo cobrar. Aí você vai ver lá, ó, eu tenho só plays e downloads 46.944. Na estatística eu posso passar para você aqui, ó, que me escuta, os países que me escutam. Quer ver aqui? Deixa eu procurar aqui, né, na estatística aqui, público. Hoje meu podcast está indo para 110 países, Estados Unidos, Japão, Singapura, Irã, Suíça, Rússia, Inglaterra, Argentina, Alemanha, Bangladesh, Canadá, Índia, Portugal, Suécia, México, Polônia, Costa Rica, França, África do Sul, Iraque, Trindade e Tobago, Paquistão, Croácia, Turquia, Emirados Árabes, Espanha, Chile, Colômbia, Guiana Francesa, Arábia Saudita, Equador, Panamá, Marrocos, Vietnã, Quênia, e muitos, Romênia, muitos países, Itália, Taiwan, Uruguai, Malásia, Venezuela, Paraguai, Irlanda, Argélia, Filipinas, Bolívia, Austrália e muitos outros. São 110 países. Pelo menos um desses que eu falei aqui, muitos desses que eu falei, pelo menos uma pessoa ouve o meu Momento de Fé. Que é o mesmo que eu trago aqui para a difusora, é o que eu gravo lá no podcast. Então, às vezes você vai lá, você vai ouvir lá, esse daqui mesmo, ele vai rodar daqui 3, 4 dias lá no Spotify. Primeiro eu faço aqui no rádio e depois que vai lá para as redes sociais. Eu tenho sempre gravado adiantado. Eu faço isso todos os dias, viu, gente? Todos os dias. Levanto 4 horas da manhã todos os dias. E eu faço isso com todo carinho. Eu trabalho 1 hora todos os dias para Deus, todos os dias, gravando o Momento de Fé. Tenho o prazer de ler a Bíblia todos os dias, graças a Deus, porque isso nos fortalece espiritualmente. Todos nós somos pecadores, ninguém é santo, todos nós somos pecadores, mas nós temos que buscar a palavra que nos fortalece, que nos dá vida. 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Meu amigo Benício, tudo bem, Benício? Como é que você tá, Benício?
1: Boa noite, meu amigo Kelvin.
0: Boa noite.
1: Meu brother.
0: Ô, rapaz.
1: A Alicinha hoje que disse que ia, deu um feriado, ela disse que hoje não ia viajar não, que ia ficar em casa. Agora me diga por quê, eu vou lhe falar.
0: Fala, diga.
1: Pra escutar teu programa hoje, ela disse que ia tirar o hoje, a tarde hoje, só pra escutar teu programa, que tava já com saudade das tuas horas.
0: Olha pra você ver, rapaz, eu vou dar um presente pra Licinha, rapaz.
1: Acabou de conversar comigo.
0: Olha que beleza.
1: Ela disse que vai vir cá agora, tão por agora não. Tá entendendo? Que ela vai dar um tempo pra poder vir cá pra Bahia, cá pra minha casa aqui, tá entendendo?
0: Pagando.
1: A Licinha, a Júcia, a Mistela. E essa galerinha top.
0: Olha que beleza.
1: Escolha uma música bem top, manda pra Alicinha aí.
0: Vou mandar.
1: Meu netinho Heitor. Pra você que é o louco top, Jaburu e Carcassinha.
0: Carcassinha.
1: Obrigado, garoto.
0: Jaburu e Carcassinha.
1: Aí tu dá uma cochichada aí que é pra ela não escutar, pô. Pra ela não escutar, que ela tá em casa te escutando agora, viu? Não fala pra
0: mesmo?
1: Ela não. Tchau, obrigado.
0: Não vou falar nada. Ô, Benício, eu vou dar um presente pra Alicinha. Pode preparar aí que Licinha vai andar 100 quilômetros de foguetinho. Vai enjoar de andar de foguetinho, ó. Ó. Ô, Benício, você deixou o foguetinho aí no espetáculo.

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Nova Difusora, Rádio do Coração, Ronaldo Viola e João Carvalho, Prisioneiro. Você ouviu também o Chitãozinho e Chororó, a Majestade, o Sabiá. Olha, segundo os dados meteorológicos consultados aqui, Amparo teve uma tarde de bastante calor, com temperaturas que chegaram à faixa de 33 a 36 graus no dia de hoje, hein? E há previsão de pancadas isoladas de chuva, mas a ocorrência e o horário podem variar muito. Portanto, tá aí, ó, muito calor, né, gente? E muita chuva também. Então tem que ter muito cuidado, principalmente você que tá pegando as estradas aí. Tem muita gente que vai viajar, já saiu, já tá pegando as estradas. Olha, cuidado, viu? Sempre respeitando os limites de velocidade para você chegar bem. A pista escorregadia fica muito perigoso mesmo. Você não pode dirigir só para você, você tem que dirigir para você e pros outros. Não sai daí não, daqui a pouquinho a gente volta, viu?

0: 6h31, boa noite.
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0: Nova Difusora, Rádio do Coração, César e Paulinho, gostoso só pra dar uma descontraída, né? Balançando o esqueleto, Iridirineu, Laço da Saudade. Olha, faltando 21 minutos para 7, 21 para 7, deixa eu falar aqui da Casa do Norte, Empório Variedades. 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Meu amigo Bill da Vertente do Lério, Agreste Pernambucano.
1: Olá, boa noite, meu amigo Kelvin Souza, boa noite.
0: Boa noite.
1: É o Bilo Vertente do Lero, Agreste Pernambucano, divisa com o estado da Paraíba, próxima Surubim, a capital da Lapijada. É bonito que eu não posso gastar, né? Cuida, segura no lado, boi derruba na faixa, cuida.
0: Chega o então, chicote.
1: Gostaria de pedir um modão hoje bem chenado aí, a dupla aquela dupla lá é Trio Parada Dura, com a participação de Marília Mendonça, tá curtindo essa noite linda,
0: aceita
1: e gostosa.
0: Aceita que dói menos.
1: Um amigo Fala Fala, um amigo Marcão lá de Pedreira. Bora, Marcão. Hoje eu tô por cá, diretamente do Agreste Pernambucano, né? É isso aí, acabei de chegar, agradecendo a Papai do Céu, né, que é mais um dia vivido e aprovado, né? Verdade. Com as graças do Senhor, só gratidão. Pedir um bom descanso, que amanhã vem mais um novo dia, né, meu querido? Um bom descanso pra toda a gente, que Deus abençoe. Cuida. Tô por cá. Vamos embora, cuidado que tá ficando de noite.
0: Rapaz, aqui deu um pé d'água aqui, viu, ô Bill? Tá chovendo aí, ô Bill? Tá chovendo aí? Hã? Ó, aqui tá chovendo.
2: Tá chovendo,
0: viu?
2: Aí, aqui tá chovendo.
3: Aqui tava chovendo e agora já choveu.
4: Tá chovendo só fora, dentro de casa tá tudo seco ainda, por enquanto.
2: Tá chovendo sim, querida, tudo molhado pra fora, uma barreira, não dá nem de caminhar pelo redor de tudo.
5: Tá chovendo sim, mas ainda não tá correndo água na estrada.
2: Tá chovendo, choveu a noite inteira e tá chovendo.
0: Tá chovendo aí, então, aqui tá chovendo. 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

0: 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Deixa eu mandar aqui, rapaz, esqueci da Marlene do Figueira. Alô, Marlene, tudo bem com você, Marlene? Tudo certinho, minha querida? Graças a Deus, né? A Marlene pediu a Aparecida do Norte, né? Aí na sequência tem Aceita Que Dói Menos, do trio Parada Dura, pro Bill da Vertente do Lério. Depois tem Marcelo Costa, Querida Andradas. E eu tô indo embora, viu, gente? Eu vou um pouco mais cedo hoje, que amanhã, 6 horas da manhã, eu já estou por aqui, já chego 6 horas com o Momento de Fé, tá? Então, se você puder me acompanhar amanhã às 6 da manhã, nós estaremos aqui das 6 às 10 da manhã, aqui na Nova Difusora, a Rádio do Coração, tá bom? Tenham todos uma ótima noite e conto com o seu carinho. Quem chegar primeiro, espero o outro amanhã, tá bom? Beijo no coração e fiquem aí com o sucesso que eu falei agora e a nossa programação rolando pra você aqui. Beijo no coração, até amanhã. Boa noite, tchau.
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0: 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As notícias do governo federal que movimentaram o país no dia de hoje.
2: Olá, boa noite.
1: Boa noite para você que nos acompanha em todo o país.
2: Sexta-feira, 9 de outubro de 2026.
1: Vamos aos destaques do dia.
2: Preço dos combustíveis.
1: Impostos federais sobre a gasolina são zerados por 30 dias e desoneração do etanol é prorrogada.
2: Medidas incluem subvenção ao óleo diesel e fiscalização contínua. Thaís de Araújo.
3: Com a decisão, fica zerada por 30 dias a cobrança dos impostos. Impostos PIS, COFINS e CID sobre a importação e a comercialização de gasolina.
1: Santuário de Aparecida espera mais de 500 mil fiéis nas celebrações da padroeira do Brasil.
2: Movimentação de peregrinos e visitantes deve injetar mais de 3 bilhões e meio de reais na economia.
1: E a Polícia Rodoviária Federal intensifica a fiscalização nas rodovias. Luciana Colares de Holanda.
4: Os corredores rodoviários de São Paulo e do Pará ganham atenção especial em direção ao Santuário Nacional de Aparecida e Auxílio de Nazaré.
2: Segunda-feira é dia das crianças e quem vai comprar presente de última hora deve ficar atento.
1: E Inmetro alerta para cuidados na escolha dos brinquedos. Márcia Fernandes.
5: Segundo o Inmetro, um dos cuidados importantes é observar o selo que indica se o presente corresponde à idade da criança. É preciso observar também se há peças pequenas ou produtos tóxicos na composição.
2: Hoje na apresentação da Voz do Brasil, Luciano Seixas e Mariana Jung.
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2: Na próxima segunda-feira é dia de Nossa Senhora Aparecida, padroeira do Brasil.
1: E a Polícia Rodoviária Federal já está nas rodovias com operações de fiscalização e orientação aos condutores.
2: Com atenção especial para as estradas do interior de São Paulo, onde acontecem romarias em homenagem à Nossa Senhora Aparecida.
1: E também no estado do Pará, com as celebrações do Círio de Nazaré.
2: Com a movimentação, haverá reforço de policiamento para prevenir acidentes graves e aumento da criminalidade.
4: Todas as rodovias federais do país terão reforço na fiscalização entre 9 e 12 de outubro. E os corredores rodoviários de São Paulo e do Pará ganham atenção especial por causa da grande mobilização em direção ao Santuário Nacional de Aparecida e ao Círio de Nazaré. A Polícia Rodoviária Federal vai ampliar o policiamento nos dois estados com emprego de policiais de diferentes regiões, que vão atuar na fiscalização de trânsito com foco no controle de velocidade e nas condutas que possam aumentar os riscos de acidentes. E a PRF faz recomendações aos romeiros e motoristas, como detalha Natália Guimarães, da Comunicação Social da Polícia Rodoviária Federal.
6: Aos romeiros, a orientação é de usar roupas claras, materiais refletivos, deslocar no sentido contrário da via e mantendo distância dos veículos. Os ciclistas devem utilizar o capacete e se deslocar no fluxo dos veículos e manter distância deles. Aos motoristas, a atenção é redobrada, principalmente em trechos com presença de romeiros e ciclistas, evitando o excesso de velocidade, o uso do celular no volante e, claro, se beber, não dirige.
4: Em São Paulo, uma das novidades da operação será o emprego de drones no apoio ao trabalho. Os equipamentos vão ampliar a capacidade de observação das rodovias e pontos de maior concentração de pedestres e veículos. A operação também vai contar com o apoio de um helicóptero e, em caso de emergência, ligue 191. Reportagem Luciana Colares de Holanda.
1: E o Santuário Nacional de Aparecida, no interior de São Paulo, se prepara para receber uma multidão de devotos na próxima segunda-feira, dia dedicado à padroeira do Brasil.
2: De acordo com o Ministério do Turismo, mais de 500 mil fiéis são esperados para as celebrações e o feriado prolongado deve movimentar cerca de 3 bilhões e 590 milhões de reais na economia da região.
1: Neste ano, a rota de peregrinação Caminho da Fé, que termina no Santuário de Aparecida, Aparecida passa a ser reconhecida por lei como Rota Turística Nacional, com o objetivo de estimular o turismo religioso, cultural e rural.
2: Para quem vai à região, a recomendação é redobrar a atenção nas estradas, que recebem grande número de romeiros a pé e de bicicleta.
1: Centenas de estudantes e pesquisadores tiveram seus trabalhos interrompidos pelo incêndio que atingiu laboratórios da Universidade Federal de Pernambuco na noite da última quarta-feira.
2: A Polícia Federal instaurou um inquérito e iniciou a perícia para apurar o caso.
1: Por conta do episódio, a CAPES, Coordenação de Aperfeiçoamento de Pessoal de Nível Superior, anunciou a prorrogação de bolsas e apoio para a retomada das pesquisas em outras instituições.
2: No local será erguida uma nova estrutura com 7 mil metros quadrados e recomposição total dos laboratórios.
7: A nova estrutura que será erguida na Universidade Federal de Pernambuco terá cerca de 7 mil metros quadrados, mais que o dobro da área do prédio atingido pelo incêndio. A previsão é que a obra comece após a conclusão da perícia e das investigações sobre o ocorrido. Também será feita a recomposição dos equipamentos dos laboratórios atingidos. O ministro da Educação, Leonardo Barchini, esteve na universidade para acompanhar de perto a situação.
8: A minha vinda aqui, primeiro, para prestar solidariedade aqui à comunidade acadêmica da universidade, em especial aos professores, aos cientistas, aos estudantes que faziam suas pesquisas aqui no prédio, e tudo aquilo que for necessário nós faremos para que os prejuízos sejam os mínimos possíveis, principalmente prejuízo na pesquisa e principalmente no bem-estar dos estudantes.
7: No local atingido, funcionavam laboratórios de diferentes áreas, como fármacos, genética e inovação terapêutica. Nesses espaços, estavam em andamento pelo menos 200 trabalhos acadêmicos. A CAPES anunciou que, com o incêndio, as bolsas de pesquisadores serão prorrogadas pelo tempo necessário à continuidade dos trabalhos. Estudantes de doutorado e mestrado poderão dar andamento às pesquisas em instituições estrangeiras e nacionais, em parceria com a UFPE. A Polícia Federal está investigando as causas do incêndio. Foi instaurado inquérito e iniciados os trabalhos de investigação e perícia. Por enquanto, o trabalho é feito com a ajuda de robôs e drones, já que as condições do prédio ainda não permitem a entrada dos peritos. A ideia é identificar a origem do fogo e reconstruir a dinâmica do incêndio. Reportagem em Graziela Mendonça.
1: Abastecer o carro deve ficar mais barato a partir desse mês.
2: O governo federal zerou os impostos sobre a gasolina por 30 dias e ampliou os subsídios ao etanol e ao diesel importado.
1: As medidas buscam conter a alta dos combustíveis gerada pela crise internacional do petróleo, em razão dos conflitos no Oriente Médio.
2: Além dos subsídios, postos e distribuidoras passam por fiscalização reforçada para garantir que a redução chegue ao consumidor sem abusos.
3: Com a decisão, fica zerada por 30 dias a cobrança dos impostos PIS, COFINS e CID sobre a importação e a comercialização de gasolina. Esse período pode ser prorrogado. No caso da gasolina, o desconto será de 89 centavos por litro. Também foi prorrogada a desoneração do etanol hidratado, de 19 centavos por litro. Além disso, foi anunciada uma subvenção extra aos importadores de óleo diesel. Agora, eles passam a receber R$ 1,40 por litro a mais, além dos R$ 2,12 que já estavam em vigor. O montante, que deixará de ser arrecadado, será compensado com receitas extraordinárias do petróleo da União. O ministro do Planejamento e Orçamento, Bruno Moretti, explica os impactos das medidas.
9: Isso vai trazer ainda mais tranquilidade para a garantia de abastecimento interno, para a nossa oferta, e de estabilidade de preço. O custo, repito, dessa subvenção vai no valor de 1,6 bilhão por esse período de 30 dias.
3: Também foi apresentado um balanço da Operação Carga Pesada, que fiscalizou os preços praticados nos postos de combustíveis. Na primeira fase da operação, foram fiscalizados 11.140 postos e 463 distribuidoras. Já na segunda fase, foram realizadas 676 ações. O secretário nacional de Consumidor do Ministério da Justiça e Segurança Pública, Ricardo Morishita, afirmou que o trabalho de combate às práticas abusivas continuará.
10: Foram realizadas 271 medidas nessas duas semanas e meia pela Senacom, sendo compreendidas 142 notificações, que é o acompanhamento e monitoramento de preço documentado mas também 129 processos administrativos sancionatórios, onde há uma acusação formal sobre a elevação dessa margem de preço. Essas medidas vão continuar, elas são de natureza permanente e a gente espera cada vez mais encontrar uma normalidade ou pelo menos uma adequação.
3: As ações buscam conter a alta dos preços dos combustíveis provocada pelo conflito no Oriente Médio. O preço do petróleo passou de $100 por barril, mais de 40% acima do valor registrado antes da guerra. Com locução de Thaís de Araújo, reportagem Márcia Fernandes.
1: Pois é, e abastecer o veículo com etanol ou diesel no Brasil vai além da escolha na bomba. Movimenta uma ampla cadeia produtiva, gera empregos e tem impacto na renda no país.
2: Com mudanças recentes no percentual de biocombustíveis misturados à gasolina, os motoristas também exercem papel fundamental na fiscalização, podendo denunciar irregularidades.
1: Confira na reportagem de Luana Karen.
11: Os carros ainda eram raros nas ruas quando o etanol começou a ser pesquisado no Brasil. Era a década de 1920 e a ideia era reduzir a dependência do petróleo que vinha do estrangeiro. Mas foi na década de 1970, com o encarecimento dos combustíveis fósseis após sucessivas crises, que surgiu no Brasil o Programa Nacional do Álcool, o Proálcool. Como explica o professor de Química da Universidade de Brasília, Paulo Anselmo Soares.
12: Na década de 70, quando tem aquelas crises do petróleo, e aí a gente tem várias iniciativas, uma delas é o etanol, mas a gente teve outros também, como o carvão vegetal, também teve a iniciativa do óleo e o biodiesel para substituir o diesel de petróleo.
11: Atualmente o Brasil produz etanol anidro, que é misturado à gasolina, e etanol hidratado, disponível diretamente nos postos de combustível. Desde 1º de agosto, a mistura de etanol anidro à gasolina passou de 30% para 32%. Já o biodiesel está disponível apenas na mistura com o diesel. Em cada litro de diesel, está autorizada a adição de 15% de biodiesel. O professor Paulo Soares, da UNB, explica que a maior parte da matéria-prima para a produção do biodiesel vem da soja.
12: 75% que vem da soja. Aí temos mais um pouquinho aí que vem de outras commodities agrícolas, como, por exemplo, o caroço de algodão. Mas a gente também tem o processamento aí de um monte de resíduos do frigorífico.
11: A diretora do Departamento de Biocombustíveis do Ministério de Minas e Energia, Lorena Mendes de Souza, destaca que o uso de biocombustíveis reduz impactos ambientais e movimenta toda uma indústria nacional criada em torno das produções de etanol e biodiesel.
13: Eles são uma das principais ferramentas que a gente tem para reduzir emissões de gás de efeito estufa. Mas, na verdade, eles acabam fazendo muito mais do que isso. Fortalecem a segurança energética, a segurança do abastecimento. Acaba gerando emprego, renda, desenvolvimento em todas as regiões do país.
11: No Brasil, a Agência Nacional do Petróleo, Gás Natural e Biocombustíveis, ANP, é o órgão responsável por definir as especificações dos combustíveis e também por fiscalizar a qualidade de toda a cadeia de abastecimento. O consumidor também pode contribuir para a identificação de possíveis irregularidades, fazendo denúncias no telefone da ANP, o 0800-970-0267. Reportagem Luana Karen.
2: Atenção, pescadores artesanais de todo o país. Foi ampliado o prazo para solicitar o seguro defeso.
1: Agora, os trabalhadores podem fazer o pedido entre 30 dias, pedido 30 dias antes e até 90 dias depois do início do período de restrição da pesca. A mudança busca facilitar o acesso e garantir o benefício a quem tem direito.
2: O período é marcado pela pausa temporária na pesca para proteger a reprodução dos animais.
1: Além do novo prazo, o INSS confirmou o pagamento do quarto lote do seguro defeso para mais de 21 mil pescadores.
2: Os depósitos acontecem entre os dias 13 e 17 de outubro. Para consultar a data exata da liberação, o trabalhador deve acessar o aplicativo da carteira de trabalho digital.
1: Se preferir, a consulta também pode ser feita pelo telefone pela central Alô Trabalho, no número 158.
2: Quem trabalha por conta própria encontra no acesso acesso a novos clientes, a oportunidade de aumentar a renda dos pequenos negócios.
1: E na Semana do Empreendedor, uma ferramenta gratuita conecta prestadores de serviço a demandas de órgãos públicos. É a plataforma Contrata Mais Brasil.
2: E ainda tem a possibilidade de crédito e renegociação de dívidas para pequenos empresários. Confira na reportagem.
14: Quem trabalha por conta própria sabe. Encontrar um novo cliente pode fazer diferença no fim do mês. Assim foi com Gutenberg, que presta serviços gerais em Pernambuco e conseguiu uma oportunidade de trabalho em um posto de saúde no Recife. A contratação aconteceu por meio do Contrata Mais Brasil, plataforma que aproxima pequenos negócios de órgãos públicos e envia ao empreendedor, pelo WhatsApp, avisos sobre oportunidades de contratação de acordo com a atividade e o município.
15: Eu identifiquei uma demanda que eu poderia realizar o serviço. Contactei o gerente, realizei a visita técnica. No outro dia já fui contratado, que foi para troca de película fumê, para colocar nas janelas do posto de saúde. Emiti a nota fiscal e o gerente já realizou o pagamento no Pix.
14: Desde o ano passado, o Contrata Mais Brasil registrou R$68 milhões em contratos firmados. Atualmente, há 602 oportunidades disponíveis para prestação de serviços. Nesta Semana do Empreendedor, marcada pelo Dia do Empreendedor, no último dia 5, a experiência de Gutenberg mostra como o acesso a oportunidades pode abrir caminho para quem já está pronto para trabalhar. Mas quem trabalha por conta própria também precisa de apoio para organizar o negócio. Sobre esses serviços, fala o ministro do Empreendedorismo, da Microempresa e da Empresa de Pequeno Porte, Paulo Henrique Pereira.
16: Quando um pequeno negócio consegue chegar a um novo cliente, isso pode representar mais renda, mais trabalho e uma oportunidade de crescimento. E hoje, já existem ferramentas disponíveis para ampliar essas possibilidades e também facilitar o acesso a crédito e outros serviços importantes para quem empreende.
14: Entre essas opções estão o Procred 360, linha de crédito para MEIs e microempresas, e o Desenrola MEI, voltado à renegociação de dívidas. Para conhecer essas e outras opções, basta acessar o portal do empreendedor no endereço gov.br/empreendedor. Reportagem Andressa Conde.
1: Segunda-feira é dia das crianças e quem vai comprar os presentes nesse final de semana precisa ficar atento com a qualidade dos brinquedos.
2: Desde setembro, o Inmetro tem realizado operações de fiscalização em todos os estados para averiguar se os produtos atendem aos requisitos técnicos e de segurança antes de chegar ao consumidor, inclusive nas vendas pela internet.
1: Confira os cuidados que você deve ter na hora das compras, na reportagem de Márcia Fernandes.
17: Na hora de escolher o brinquedo ideal para o Dia das Crianças, tem gente que leva em conta se o objeto vai ser divertido, se vai agradar o presenteado, mas é preciso ter atenção na escolha. Segundo o Inmetro, um dos cuidados importantes é observar o selo que indica se o presente corresponde à idade da criança. É preciso observar também se há peças pequenas ou produtos tóxicos na composição. Valnei Cunha é chefe da divisão de fiscalização do Inmetro. Ele explica que uma das principais medidas que devem ser tomadas é verificar se ele possui o selo de identificação da conformidade do Inmetro.
18: Quando um produto ele é certificado pelo Inmetro, ele obrigatoriamente vai passar por vários ensaios, vários testes, para que possa caracterizar a segurança do uso desse produto.
17: O Inmetro destaca que é preciso ter cuidado também com os chamados squishes e slimes, brinquedos macios, que muitas vezes imitam alimentos e possuem texturas atraentes. Diferente do que muitas vezes é divulgado nas redes sociais, esses materiais não podem ser aquecidos no micro-ondas, forno ou outras fontes de calor. Vale também a regra que deve ser seguida na escolha de qualquer brinquedo: observar a procedência, a faixa etária e as informações de segurança, como o selo. É o que aponta Valnei Cunha, do Inmetro.
18: Quando você tem um brinquedo, ele apresenta o selo do Inmetro, o Inmetro está atestando que ele passou por vários ensaios para mostrar a qualidade e a segurança no uso daquele produto.
17: Outra dica importante é comprar sempre no mercado formal, evitando camelôs e feiras, um cuidado que o aposentado Antônio Elcio faz questão de tomar.
19: Eu compro sempre na loja, que é mais seguro, né? A gente vê cedo de metro, vê tudo, né?
17: Daniel Carnaúba é diretor do Departamento de Proteção e Defesa do Consumidor. Ele destaca que o consumidor pode procurar órgãos competentes no caso de comprar um produto falsificado.
20: Primeiro, fazer uma reclamação direta para para a loja ou para o site aonde ele adquiriu. É importante também que o consumidor reporte esse caso para os órgãos de defesa do consumidor, fazer uma denúncia para os PROCONs.
17: Empresas e estabelecimentos que comercializam produtos não regulamentados estão sujeitos a penalidades. Se o consumidor identificar um brinquedo falsificado ou sem o selo do Inmetro à venda, pode comunicar o caso à ouvidoria do Inmetro pelo telefone 0800-285-1818. Reportagem Márcia Fernandes.
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2: Imagine fazer uma viagem e ao invés de se hospedar em um quarto, você vai ficar numa cabine. Os corredores ganham outro nome, são decks. E pelas janelas do Hotel Flutuante, uma cidade diferente da costa brasileira no horizonte.
1: É chegada a temporada de cruzeiros, que vai de outubro a abril do ano que vem.
2: Os navios podem chegar a receber mais de 6 mil passageiros em uma só viagem.
1: A previsão dessa temporada é de mais de 830 mil leitos com diferentes roteiros.
2: E quem já viveu a experiência garante. Além da estrutura de lazer a bordo, viajar de cruzeiro é a oportunidade de conhecer vários destinos sem precisar desfazer as malas a cada parada.
22: Uma luz azul me guia, com a firmeza e os lampejos do farol.
23: Mais de 7 mil quilômetros do território brasileiro são banhados pelo mar, formando praias paradisíacas e paisagens de tirar o fôlego. E já que estamos falando de mar, que tal viajar por ele? No mês de outubro, abre oficialmente a temporada de cruzeiros no Brasil. Até abril, estão previstos 8 navios que vão oferecer 187 roteiros e 675 escalas. Os dados do Ministério do Turismo mostram um aumento de 24% em relação à temporada anterior. Viajar por diferentes destinos sem trocar de hotel, carregar malas ou abrir mão do lazer. Essa opção tem atraído cada vez mais gente e de todas as idades. É o que conta o Daniel Marrocos, especialista no segmento.
24: O melhor custo-benefício dentro de uma viagem, você já inclui alimentação, hospedagem, deslocamento, todo entretenimento. Então, dentro de um pagamento só, a gente consegue englobar todos os serviços. Acaba sendo muito prático e econômico.
23: Há quem avalie o cruzeiro como um resort flutuante. A bordo, os passageiros encontram piscinas, restaurantes, além de shows e festas. E uma viagem de cruzeiro também pode ter um significado especial. Para além do turismo, a experiência pode realizar um sonho. O Raimundo Feitosa embarcou no cruzeiro temático do cantor Roberto Carlos. Fã do músico, ele já repetiu a viagem, mas na segunda vez fez uma surpresa para a esposa.
25: Achei que ia vir de navio. Ela olhou pra minha cara assim e disse: o que nós vamos fazer aqui? Eu disse: te acorda, mulher, nós estamos no navio de novo. Ela disse: eu não acredito. Aí foi uma emoção, tipo assim,

0: é fã desse tipo de turismo. Ela gosta do conforto de não precisar desfazer as malas cada vez que o navio atraca em uma nova cidade.
1: As paisagens são lindas, né? A gente pode conhecer vários locais sem você ter necessariamente que se hospedar naquele local. Você pode passar o dia, muitas vezes até 2 dias. Então é muito bom, é muito bacana. Eu acho assim, eu sou uma entusiasta de cruzeiros.
0: E para quem pensa em embarcar, a dica é comparar os roteiros, verificar quais serviços estão incluídos no pacote e calcular os gastos extras, como bebidas, excursões e outras atividades cobradas à parte. Assim, dá para escolher a viagem que combina com o orçamento e aproveitar a experiência de conhecer novos destinos sem precisar trocar de hotel a cada parada e curtir muito a vista do nosso delicioso litoral brasileiro. Eu sou a Raquel Mariano e até a próxima viagem.
2: Semana que vem, do alto mar, nós vamos direto para as serras de Minas Gerais.
3: A gente celebra o Dia do Patrimônio Cultural e Material, instituído pela Unesco para falar de uma iguaria que está na mesa de muitos brasileiros, o queijo Minas.
2: Então, prepare o paladar e acompanhe a Voz pelo Brasil.
3: Essas foram as notícias do Governo Federal.
2: Uma realização da Secretaria de Comunicação Social da Presidência da República.
3: Com produção da empresa Brasil de Comunicação.
2: Fique agora com as notícias do Poder Judiciário e do Congresso Nacional. Boa noite.
3: Lembrando que segunda-feira, feriado nacional, não tem a Voz do Brasil. A gente volta na terça-feira. Boa noite, bom feriado.
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6: Presidente do STF, do CNJ, defende fortalecimento da magistratura e preservação das garantias constitucionais.
7: STJ define critérios para penhora de salário por dívidas não alimentares.
6: Parceria entre TSE e MEC vai levar educação política para as escolas brasileiras.
7: Boa noite, eu sou Marcela Luiz.
6: E eu sou Walter Lima.
7: O presidente do Supremo Tribunal Federal e do Conselho Nacional de Justiça, ministro Edson Fachin, participou nesta sexta-feira do encerramento da 22ª reunião do Conselho Nacional de Presidentes de Tribunais de Justiça, CONSEPRE. O evento ocorreu no Tribunal de Justiça do Paraná, em Curitiba.
6: Na ocasião, o ministro Fachin afirmou que a modernização do judiciário deve conciliar eficiência, independência judicial e respeito à Constituição. O ministro defendeu o fortalecimento da magistratura e a preservação das garantias constitucionais.
8: Valorizar a magistratura com transparência e sob regras bem informadas não se trata de defender corporações, trata-se sim de defender a qualidade da jurisdição que é cidadã e que o cidadão recebe.
7: Fachin destacou várias medidas adotadas para fortalecer o sistema de justiça, como o grupo de trabalho coordenado pelo desembargador Francisco de Oliveira Neto, para analisar propostas legislativas relacionadas à remuneração da magistratura.
6: O presidente do STF do CNJ também ressaltou o projeto de modernização do sistema de justiça, conduzido pelo Centro de Estudos Constitucionais do Supremo. A iniciativa reúne contribuições de 87 instituições para a formulação de propostas de aprimoramento do judiciário.
7: STJ decide que, em casos excepcionais, salários e outras verbas remuneratórias podem ser penhorados para pagar dívidas não alimentares, independentemente do valor recebido pelo devedor.
6: O entendimento foi firmado em recurso repetitivo. Fátima Uchoa.
9: A tese definida servirá para orientar juízes e tribunais de todo o país na análise de casos com a mesma questão jurídica. Ainda segundo o STJ, a penhora só será permitida quando frustrados outros meios de cobrança e, mesmo assim, deve sempre preservar o mínimo necessário para o sustento do devedor e da família dele. O relator ministro Raul Araújo afirmou que a obrigação de provar o comprometimento do sustento digno é do próprio devedor, que detém maior possibilidade de apresentar em juízo em informações

0: sobre despesas essenciais como moradia, alimentação, educação e saúde.
1: O Tribunal Superior Eleitoral e o Ministério da Educação fecharam uma parceria para levar educação política e o direito da cidadania às escolas.
2: O assunto passou a ser obrigatório na educação básica depois de uma mudança na Lei de Diretrizes e Bases da Educação Nacional, aprovada em julho. Vitor Struck.
3: O presidente do TSE, ministro Cássio Nunes Marques, e o ministro da Educação, Leonardo Barchini, firmaram um compromisso de parceria para levar a educação política e o direito da cidadania às escolas de todo o Brasil. Os dois órgãos irão definir como esses conteúdos vão ser trabalhados. Temas como a história do voto e como as eleições acontecem devem entrar em discussão. O TSE vai fornecer material didático e indicar especialistas para apoiar professores e estudantes.
1: O Brasil tem 1.650.000 crianças e adolescentes em situação de trabalho infantil.
2: A Justiça do Trabalho está atenta e atua para combater esse tipo de exploração. Simone Moura.
4: A lei proíbe o trabalho antes dos 16 anos, exceto como aprendiz a partir dos 14. Os últimos dados do IBGE apontam mais de 500.000 de crianças e adolescentes nas piores formas de trabalho infantil, como as que oferecem riscos à saúde e ao desenvolvimento. Por isso, o TST e o Conselho Superior da Justiça do Trabalho reforçam a prevenção e o combate ao trabalho infantil em todo o país.
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1: Uma boa noite
2: e um bom fim de semana.

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1: Eu sou Paula Groba.
2: E eu sou Humberto Pinheiro.
1: E estes são os destaques de hoje do Jornal do Senado, que começa agora.
2: Votação em segundo turno da PEC sobre fim da escala 6x1 pode ter calendário acelerado.
1: Senado fica sem representantes da Constituinte pela primeira vez desde 1988.
2: Senadores discutem se suspensão de salário de agente público afastado por violência contra a mulher é constitucional.
1: Boa noite.
2: Boa noite.
1: O fim da escala 6x1, que pode garantir mais dias de descanso aos trabalhadores, avança no Senado.
2: Os senadores realizaram a terceira sessão de discussão da proposta em primeiro turno. E o calendário de votação em segundo turno pode ser acelerado. Repórter Pedro Pincer.
3: As duas últimas sessões devem ocorrer na próxima semana, quando também é esperada a votação em primeiro turno. A votação em segundo turno depende da aprovação de um requerimento de calendário especial, mais curto, que está sendo elaborado pela liderança do governo no Senado. O documento está em fase final de coleta de assinaturas e deverá ser apresentado na próxima semana. A líder do governo, Tereza Leitão, do PT de Pernambuco, acertou com o presidente da Casa, Davi Alcolumbre, que vai encaminhar o pedido. Ele disse que vai enviar o requerimento para votação no plenário logo que o receber. Se aprovado, o calendário especial poderá permitir a votação da PEC em 2 turnos na mesma semana. Para o senador Paulo Paim, do PT do Rio Grande do Sul, o Senado deveria aprovar o texto por unanimidade. Segundo ele, nenhum parlamentar deveria querer ter no currículo um voto contra a redução da jornada.
4: Não podemos aceitar que alguém passe a vida inteira trabalhando 6 dias e descansando 1 dia. Chegou a hora da mudança. Não podemos aceitar jornadas que afastem pais, mães, filhos, netos e bisnetos. Não podemos aceitar que o trabalhador chegue à aposentadoria doente, cansado, sem forças para aproveitar a vida.
3: Uma PEC precisa ter ao menos 3/5 dos votos favoráveis nas duas votações, o que representa o apoio de pelo menos 49 senadores.
1: A senadora Zenaide Maia, do PSD do Rio Grande do Norte, também se manifestou a favor da redução da jornada de trabalho, que, segundo ela, é especialmente importante para as mães solo. De acordo com a parlamentar, essas mulheres precisam conciliar o trabalho, a educação dos filhos e a responsabilidade pelo sustento da família.
2: Ao citar que algumas empresas já adotam voluntariamente a jornada de 40 horas semanais, Zenaide Maia ressaltou que o fim da escala 6x1 também pode estimular o consumo, pois trabalhadores com mais tempo disponível teriam melhores condições de participar da economia.
5: Nós temos no Brasil 10 milhões e 300 mil mulheres que são mães solo, ou seja, cuida dos seus filhos sozinhas. Essa mulher só tem um domingo para olhar seus filhos, para fazer sua feira. Adoece qualquer ser humano normal, mentalmente, exaustivamente.
1: Na mesma linha, a senadora Leane Lemos, do PSB do Distrito Federal, afirmou que 57% das pessoas que seriam beneficiadas pela redução da jornada de trabalho são mulheres, que também enfrentam jornadas de trabalho doméstico e de cuidados com a família. De acordo com a parlamentar, desde 1935, a Organização Internacional do Trabalho fala em 40 horas como a carga ideal a ser alcançada por todos os países. Segundo ela, atualmente 50% dos países já adotam essa carga horária semanal.
2: Para Leane Lemos, a redução da jornada não significa necessariamente queda de produtividade e acrescentou ainda que há uma tendência mundial de buscar maior equilíbrio entre a vida profissional e a pessoal. Na avaliação da senadora, o fim da escala 6x1 pode beneficiar principalmente trabalhadores de menor escolaridade e em situação de maior vulnerabilidade.
6: Os mais afetados são aqueles que têm menor escolaridade, maior vulnerabilidade, analfabetos e pessoas com ensino fundamental incompleto. 91% das pessoas trabalham mais do que 40 horas semanais nessas condições.
1: Um projeto em análise no Senado prevê a suspensão da remuneração de agente público afastado por violência contra a mulher.
2: O texto está pronto para votação na Comissão de Direitos Humanos, mas o relator considera que a medida pode ser inconstitucional. A reportagem é de Luísa Mello.
7: A proposta do senador Nelsinho Trade, do PSD do Mato Grosso do Sul, inclui a suspensão de salário de agente público enquanto estiver afastado por violência doméstica contra a mulher. O texto muda a Lei Maria da Penha com o objetivo de ampliar a proteção de mulheres vítimas de violência. A senadora Damaris Alves, do Republicanos do Distrito Federal, disse em plenário que é preciso revisar as políticas públicas de proteção feminina.
8: Nós temos mecanismo de defesa, proteção, e nós não estamos dando conta. O que está acontecendo? Nós vamos ter que parar tudo e a gente vai ter que rever a violência contra a mulher no Brasil.
7: A proposta está pronta para votação na Comissão de Direitos Humanos. O relator, sargento Reginauro, do PSDB do Ceará, apresentou em setembro um parecer pela rejeição porque a considera inconstitucional. Segundo ele, seria uma espécie de punição antes da sentença definitiva.
1: A geração de parlamentares que ajudou a escrever a Constituição Brasileira de 1988 não terá mais representantes no Senado a partir de 2027.
2: A mudança marca uma transição histórica na Casa, que pela primeira vez desde a promulgação da Carta, não contará com nenhum constituinte entre seus integrantes. Repórter Rodrigo Rezende.
9: Depois de quase 40 anos da promulgação da Constituição Cidadã, em 1988, pela primeira vez em 2027, o Senado não terá entre seus integrantes pelo menos um representante que participou da Assembleia Constituinte na década de 80. O senador Renan Calheiros, do MDB de Alagoas, era um dos integrantes daquele colegiado, mas perdeu a eleição para Arthur Lira, do PP, e Marina JHC, do PSDB. Outro constituinte que deixa o Congresso a partir de 2027 é o senador Paulo Paim, do PT do Rio Grande do Sul. Ele não disputou as eleições de 2026. Paim destaca que a constituinte foi um dos marcos de sua carreira política.
10: Por decisão de um congresso de trabalhadores, liguei deputado federal constituinte, que escolhi um para ser deputado federal constituinte. Eu fui eleito pelo Rio Grande do Sul. Depois de 40 anos, deixarei o Congresso.
9: No caso da Câmara dos Deputados, apenas um representante da constituinte de 1988 conseguiu mandato a partir de 2027. O deputado federal Sérgio Brito, do PSD da Bahia.
11: Eleições 2026.
1: Quem não votou no primeiro turno e ainda não justificou tem até o dia 3 de dezembro para regularizar a situação. O pedido pode ser feito pelo aplicativo e-título, pelo autoatendimento eleitoral, na internet ou presencialmente em qualquer cartório eleitoral. É necessário apresentar documento que comprove o motivo da ausência.
2: Quem não justificar ou não pagar a multa fica com o título irregular e pode ter restrições, como a impossibilidade de obter passaporte, tomar posse em concurso público e renovar matrícula em instituição pública de ensino. A multa é de R$ 3,51 por turno não votado. Quem não votar no segundo turno terá até 8 de janeiro de 2027 para justificar a ausência. Com edição de Paula Groba e trabalhos técnicos de Eliseu Caires, o Jornal do Senado fica por aqui. Acompanhe agora as notícias do Tribunal de Contas da União e da Câmara dos Deputados. Boa noite.
1: Uma boa noite e um bom fim de semana.
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14: Plenário pode criar assentamentos agrícolas nas periferias das cidades.
15: Outubro Rosa alerta sobre prevenção e tratamento do câncer de mama.
16: Comissão aprova pena maior para feminicídio em situações específicas.
17: Boa noite. A Comissão de Constituição e Justiça aprovou o aumento da punição para feminicídio em determinadas situações. O objetivo é modernizar a legislação para não dar chance de o criminoso receber uma pena mais leve. Quem tem os detalhes é a repórter Paula Bittar.
18: A Comissão de Constituição e Justiça da Câmara aprovou uma proposta que prevê o aumento de pena para o crime de feminicídio em determinadas situações. O feminicídio é o assassinato de mulheres no contexto de violência doméstica ou por discriminação por elas serem mulheres. A versão aprovada pela CCJ foi um texto apresentado pela relatora, deputada Laura Carneiro, do PSD do Rio de Janeiro. O original da deputada Érica Hilton, do PSOL de São Paulo, torna mais rigorosa a punição para quem agredir mulheres com o objetivo de causar lesões, mutilações ou traumas em áreas como rosto, pescoço, cabeça, seios e genitália. Mas Laura Carneiro argumentou que o Código Penal já prevê como circunstâncias agravantes o motivo fútil ou torpe, o emprego de tortura ou outro meio cruel e a prática de violência contra a mulher. Isso já abrangeria o objetivo do projeto, segundo ela. O texto apresentado por Carneiro, segundo a relatora, busca modernizar a legislação, fazendo com que o feminicídio passe a ter total consonância com o crime de homicídio de mesma natureza, não deixando nenhuma brecha legal que possa resultar numa punição mais leve ao criminoso.
19: Boa parte dessas situações cruéis e covardes já encontram amparo e punição severa nas agravantes gerais, nas qualificadoras do nosso Código Penal, na Lei Maria da Penha. Ou seja, o sistema jurídico já reprova duramente essa violência. Então, nós adequamos nosso relatório, mudamos um pouquinho o texto da deputada Érica Hilton para dar um recado social ainda mais firme. É o Estado endurecendo a lei para dizer que a vida, a integridade, a dignidade das mulheres brasileiras não serão toleradas se forem violadas dessa maneira.
18: De acordo com o texto aprovado, a pena para o crime de feminicídio, que atualmente é de reclusão de 20 a 40 anos, será aumentada em um terço se o crime for cometido por motivo torpe ou fútil nas dependências de instituição de ensino ou por integrante de organização criminosa ultraviolenta, grupo paramilitar ou milícia privada. Hoje, o Código Penal já prevê esse aumento quando o feminicídio for cometido em outros casos, como durante a gestação, nos 3 meses posteriores ao parto, se a vítima é a mãe ou a responsável por criança, adolescente ou pessoa com deficiência de qualquer idade, contra pessoa menor de 14 anos ou maior de 60 anos, ou em descumprimento das medidas protetivas de urgência previstas na Lei Maria da Penha, entre outros. A proposta que aumenta a pena para o crime de feminicídio em determinadas situações ainda depende de análise pelo plenário. Da Rádio Câmara de Brasília, Paula Bittar.
20: Projeto de Fausto Pinato, do União de São Paulo, cria o programa Mulher Segura para prevenir o feminicídio por meio de um sistema de alerta precoce e sigiloso. Pelo texto, familiares, vizinhos ou serviços de saúde poderão informar sinais de risco e violência doméstica antes mesmo do registro de boletim de ocorrência.
17: De acordo com Fausto Pinato, a aproximação será feita de forma discreta em locais que a vítima já frequenta, como postos de saúde ou escolas dos filhos. Ele reforça que a medida busca agir antes da tragédia, oferecendo proteção, suporte psicológico e ações de autonomia financeira para as mulheres.
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0: Banda Federal do PL do Espírito Santo apresentou o projeto que aumenta as penas para o crime de estupro de vulnerável. O texto também prevê castração química como condição para benefícios na execução penal, mediante avaliação médica e decisão judicial.
1: O projeto de Gilvanda Federal também estabelece o uso de tornozeleira eletrônica por no mínimo 5 anos após a soltura de condenados por crimes sexuais. Para ele, a medida reforça a segurança de crianças e adolescentes, mantendo o devido processo legal.
0: Projeto de Pinheirinho, do PP de Minas Gerais, torna obrigatória a realização de campanhas educativas permanentes nas escolas públicas e privadas sobre a prevenção da violência contra crianças e adolescentes. O deputado propõe foco especial no mês do Maio Laranja, com orientações para cada faixa etária.
1: Pinheirinho avalia que as denúncias são subnotificadas porque a maioria dos abusos acontece dentro do ambiente familiar. Ele reforça que a escola é essencial na identificação precoce dessas situações e defende a capacitação dos educadores para reconhecer sinais de violência.
0: Daniel Freitas, do PL de Santa Catarina, defende a aprovação da proposta que reorganiza o sistema de segurança pública para ampliar a integração entre União, Estados, Distrito Federal e municípios. O texto que cria o Sistema Único de Segurança Pública foi aprovado pela Câmara e está em análise no Senado.
1: Daniel Freitas entende que a medida pode tornar mais eficiente o enfrentamento ao crime organizado, com o planejamento conjunto e o compartilhamento de informações entre os órgãos de segurança das 3 esferas de poder.
0: Jadiel Alencar, do Republicanos do Piauí, apresentou o projeto que obriga provedores de serviços digitais a comunicar às autoridades situações que indiquem risco concreto e grave à vida ou à integridade física. A medida alcança também informações de sistemas de inteligência artificial.
1: Segundo Jadiel Alencar, a proposta determina que situações de risco identificadas pelas plataformas sejam analisadas por uma pessoa antes da comunicação às autoridades. Ele aponta que o objetivo é prevenir ameaças, mas sem permitir vigilância generalizada ou decisões baseadas apenas em sistemas automatizados.
2: Transportes.
0: A Comissão de Viação e Transportes aprovou a remarcação gratuita de exames e aulas para tirar a carteira de motorista. A repórter Raquel Queui nos conta como deve funcionar.
3: No processo de tirar a carteira de motorista, as aulas práticas e os exames são presenciais. Quando o aluno fica doente, é possível justificar, mas é necessário pagar a taxa para refazer o exame. Por situações como essa, a Comissão de Viação e Transportes aprovou o projeto de lei da deputada Benedita da Silva, do PT do Rio de Janeiro, que busca gratuidade para remarcar exames e aulas desde que o aluno apresente a justificativa médica em até 5 dias úteis. O objetivo é garantir o direito dos alunos que precisarem se ausentar por motivos médicos. O projeto foi aprovado com alterações feitas pelo deputado Beto Preto, do PSD do Paraná, que afirma a necessidade dos exames e aulas gratuitas.
4: Há uma completa pertinência daqueles alunos que, eventualmente, nos cursos de formação de condutor, eventualmente fiquem doentes ou não possam comparecer, que eles, de alguma forma, possam ressarcir essas aulas sem a necessidade de pagamento de novos volumes financeiros.
3: As regras para habilitação mudaram em 2026. Atualmente, as aulas teóricas são obrigatórias, mesmo que o curso teórico possa ser feito online. Já as aulas práticas e os exames são feitos de forma presencial, como o de aptidão física e mental, a avaliação psicológica, o exame teórico e o prático. Agora, o projeto será analisado pela Comissão de Constituição e Justiça e, caso aprovado, será encaminhado ao Senado. Da Rádio Câmara de Brasília, Raquel Queui.
2: Consumidor.
1: Áureo Ribeiro, do Solidariedade do Rio de Janeiro, defende a criação do rótulo digital acessível em embalagens de produtos de consumo contínuo. Segundo o deputado, a ideia é incluir um QR Code nas embalagens para direcionar o consumidor a uma página com a íntegra das informações do rótulo.
0: Áureo Ribeiro acrescenta que a ferramenta permite o uso de recursos como leitura por voz e ajuste de fonte e contraste no celular, o que, segundo ele, beneficia beneficia idosos e pessoas com deficiência visual. Para o deputado, a novidade garante autonomia nas compras.
1: Celso Russomano, do Republicanos de São Paulo, apresentou o projeto que obriga fabricantes a produzir papel higiênico capaz de se dissolver rapidamente em contato com a água. O objetivo é facilitar o descarte pelo vaso sanitário sem causar entupimentos nas tubulações e redes de esgoto.
0: Pela proposta, o papel higiênico terá de se desfazer na água em até 30 segundos depois da descarga. Celso Russomano avalia que a medida pode reduzir o volume de resíduos enviados à coleta de lixo e aos aterros sanitários.
2: Previdência.
1: Diego Andrade, do PSD de Minas Gerais, é autor da proposta que permite a manutenção temporária do Bolsa Família para quem conseguir emprego com carteira assinada e renda de até 3 salários mínimos. A ideia é facilitar a entrada desses beneficiários no mercado de trabalho.
0: Diego Andrade argumenta que a medida reduz o receio de perder o benefício ao aceitar um emprego formal. Pelo projeto, o empregador deve informar a contratação aos sistemas oficiais e depositar o valor correspondente ao benefício durante o período previsto na proposta.
2: Saúde.
1: A campanha Outubro Rosa já está em curso em todo o país para conscientizar a população sobre a importância da prevenção e do tratamento precoce do câncer de mama e de colo de útero.
0: A repórter Silvia Munhato ouviu a procuradora adjunta da Secretaria da Mulher da Câmara sobre os desafios de levar assistência às mais de 78 mil mulheres que devem ser diagnosticadas com câncer de mama somente neste ano.
5: Outubro é o mês de conscientização sobre a prevenção e tratamento do câncer de mama e também do câncer de colo de útero. É o Outubro Rosa. A deputada Flávia Moraes, do MDB de Goiás, procuradora adjunta da Secretaria da Mulher da Câmara dos Deputados, afirma que já ocorreram muitos avanços na legislação, como a fixação de prazo de 30 dias para a realização de exames após a consulta inicial e de 60 dias para o início do tratamento de qualquer tipo de câncer após o diagnóstico. Flávia Moraes citou as projeções do Instituto Nacional de Câncer para o câncer de mama no triênio 2026-2028.
6: A previsão do INCA para esse ano é de mais de 78 mil novos casos no Brasil. No meu estado de Goiás, mais 2.150 casos, novos casos também. Então a gente tem uma preocupação muito grande de poder ter esse diagnóstico precoce.
5: A deputada explicou a importância da prevenção para as mulheres e para o Sistema Único de Saúde.
6: Quando o paciente é diagnosticado no estágio mais avançado, o custo para o sistema é muito maior. E o que a gente tem hoje é mais de 50% dos diagnósticos são tardios. Então a gente precisa investir na prevenção. O colo de útero também é outro tipo de câncer, tem uma janela de mais de 5 anos. Então é possível que esse paciente, se ele fizer de 2 anos em 2 anos a prevenção bem feita, ele dificilmente vai ter essa lesão avançando para um câncer.
5: Flávia Moraes disse que ainda há muito o que fazer, porque muitos estados não têm conseguido cumprir os prazos legais. Da Rádio Câmara de Brasília, Silvia Munhato.
1: Antônio Andrade, do PSDB do Tocantins, votou favorável ao projeto aprovado no Congresso e transformado em lei, que permite manter em 2026 incentivos tributários destinados a ações de combate ao câncer e de atendimento às pessoas com deficiência.
0: A proposta inclui as medidas entre os casos que ficam fora das limitações fiscais previstas. Antônio Andrade explica que, pelo texto, os incentivos poderão financiar ações de prevenção e tratamento do câncer, além de serviços de habilitação e reabilitação de pessoas com deficiência.
1: Raimundo Santos, do PSD do Pará, propõe a criação da Carteira Nacional de Identificação da Pessoa com Fibromialgia. A ideia é agilizar a comprovação da condição de saúde e reduzir a necessidade de apresentar laudos médicos repetidamente.
0: Raimundo Santos ressalta que, pela proposta, a carteira pode ser emitida em formato físico ou digital. Segundo o parlamentar, a medida também visa facilitar o acesso a serviços e políticas públicas, sem criar benefícios ou alterar direitos já previstos em lei.
2: Votação.
1: Os deputados podem incluir na pauta de votações o projeto que cria assentamentos agrícolas nas periferias das grandes cidades. A reportagem é de Antônio Vital.
7: Ganhou regime de urgência e pode ser votado a qualquer momento no plenário da Câmara, projeto que prevê a criação de assentamentos nas periferias das cidades, entre a zona urbana e rural, regiões conhecidas como áreas periurbanas. A proposta cria um programa de regularização de imóveis rurais localizados em áreas de transição entre o campo e a cidade, com foco na produção familiar de alimentos e no abastecimento local. O programa tem o objetivo de beneficiar famílias em situação de vulnerabilidade social, agricultores sem terras, trabalhadores rurais, mulheres chefes de família e jovens vocacionados para o trabalho no campo. De acordo com o projeto, a intenção é aproximar a produção familiar dos mercados consumidores, reduzir custos logísticos e fortalecer feiras livres, mercados locais e programas públicos de compras de alimentos produzidos pela agricultura familiar. De acordo com um dos autores da proposta, o deputado João Daniel, do PT de Sergipe, a legislação atual não tem normas específicas para assentamentos em áreas de transição urbano-rural, regiões que reúnem condições favoráveis à produção de alimentos frescos e de ciclo curto, mas sofrem pressão da especulação imobiliária e ocupação desordenada. Para João Daniel, a ausência de regularização desse tipo de ocupação impede políticas públicas voltadas para essas populações.
8: É um projeto que trata de cuidar de populações que estão em áreas públicas federais, estaduais, municipais ou mesmo em áreas privadas, como em muitas grandes cidades estão lá há décadas e não conseguem implementar nenhuma política porque não tem a sua regularização.
7: O regime de urgência para a proposta foi aprovado de maneira simbólica pelo plenário da Câmara, mas foi criticado por deputados da oposição. Para o deputado general Girão, do PL do Rio Grande do Norte, é preciso cautela em relação à regularização de áreas já ocupadas.
9: Nós precisamos ser conscientes em relação a toda e qualquer regularização fundiária. E esta, em especial, ela pode prever algumas situações que ainda não foram bem estudadas aqui pelos deputados, e em função disso daí nós insistimos de que não merece ter urgência um PL com essa situação. Qualquer tipo de regularização fundiária tem que obedecer a princípios legais.
7: Com um regime de urgência, o projeto que prevê a criação de assentamentos nas periferias das cidades, entre a zona urbana e rural, pode ser votado diretamente no plenário da Câmara, sem passar pela análise das comissões permanentes da Casa. Da Rádio Câmara, de Brasília, Antônio Vital.
2: Economia.
0: Sônia Guajajara, do PSOL de São Paulo, é favorável à ampliação do acesso de povos indígenas, quilombolas e ciganos ao crédito do Fundo de Terras e da Reforma Agrária para a compra de imóveis rurais. O texto permite ainda o uso da renda familiar no cálculo do financiamento.
1: Sônia Guajajara argumenta que a medida corrige uma lacuna na legislação e amplia o acesso dessas comunidades às políticas públicas de crédito fundiário. Segundo ela, a proposta contribui para reduzir conflitos por terra, fortalecer a organização coletiva e preservar tradições culturais.
0: Luciano Vieira, do PSDB do Rio de Janeiro, apresentou projeto que separa, no cálculo do imposto de renda, os ganhos entre aposentadoria e rendimentos do trabalho. O deputado quer evitar que a soma das rendas leve a uma faixa mais alta de tributação.
1: Pela proposta, cada tipo de rendimento terá suas próprias faixas de isenção, deduções e alíquotas. Luciano Vieira assinala que a mudança reduz a carga tributária sobre aposentados e pensionistas que continuam exercendo atividade remunerada.
0: Miguel Lombardi, do PL de São Paulo, apoia a medida que eleva para R$130 mil o limite de faturamento anual do microempreendedor individual. O texto também permite que o MEI tenha até 2 empregados, desde que cada um receba pelo menos o salário mínimo ou o piso da categoria.
1: A mudança amplia a possibilidade de pequenos negócios permanecerem no regime do MEI, mesmo com um faturamento maior. Nos casos de afastamento legal de um ou dos 2 empregados, a proposta de Miguel Lombardi ainda autoriza a contratação de substitutos enquanto durar o afastamento.
0: Termina agora o jornal.
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